0: Uma hora, avançamos para o Diário da Estação, na Estação Diária.
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2: A Comissão Vitivinícola Regional do Douro aponta este ano para um aumento da produção e da qualidade do vinho, devido às condições climáticas favoráveis registadas no distrito de Viseu. O ano vitivinícola foi marcado por um inverno chuvoso e uma primavera quente e seca e que acelerou o ciclo da videira e permitiu manter um estado hídrico adequado graças às reservas de água acumuladas. A campanha decorreu também sem grandes problemas, com poucos casos de doenças nas vinhas e nas uvas. O bom estado das vinhas sustenta a previsão de um crescimento da produção até 5% face ao ano anterior, com uvas de melhor qualidade. As próximas semanas serão, no entanto, determinantes para o resultado final da colheita. O Comando Territorial de Viseu da Guarda Nacional Republicana deteve 13 pessoas em flagrante delito entre 20 e 26 de julho. 6 foram apanhados por condução sob efeito de álcool, 3 por conduzir sem carta, 2 por detenção de armas, 1 por violência doméstica e outra detenção por tráfico de droga. Durante a operação foi ainda apreendida uma espingarda. No âmbito da fiscalização rodoviária, os militares da GNR registaram 319 infrações, destacando-se 56 por falta de inspeção periódica, 31 excessos de velocidade e 16 por falta de seguro obrigatório. O município de Sátão tem abertas as inscrições para o Passeio Sénior, uma iniciativa gratuita que assinala o Dia Internacional do Idoso. O passeio vai ser a 6 de setembro e é para residentes do concelho com 65 ou mais anos e o destino é a Quinta da Malafaia, na região do Minho. A partida das localidades está prevista para as 7 da manhã. As inscrições para o passeio são obrigatórias e devem ser feitas até dia 14 de agosto nas juntas de freguesia ou no gabinete de atendimento ao município da Câmara Municipal de Sátão. O Festival Tradidanças, o Festival de Tradições, Dança, Música e Natureza, começa esta quarta-feira em Carvalhais, no concelho de São Pedro do Sul, e vai prolongar-se até domingo. Esta é a 8ª edição do festival, que é organizado pela Associação Turística e Agrícola da Serra da Arada e dá destaque à música tradicional, à cultura e à natureza. Além dos concertos, o programa inclui oficinas de dança e de música, bailes, atividades na natureza e iniciativas dirigidas a diferentes gerações, e o objetivo é envolver o público na experiência do festival. Estas e outras notícias estão atualizadas em estaçãodiariajornal.sapo.pt. Informação também no site da Estação Diária Rádio em 968.fm.
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3: 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Previsão do estado do tempo para as próximas 24 horas. O Instituto Português do Mar e da Atmosfera está a prever para o distrito de Viseu céu pouco nublado ou limpo, com o vento a soprar fraco e moderado, sendo por vezes forte nas terras altas do norte e centro. O IPMA está ainda a prever uma pequena subida da temperatura mínima, em especial no interior, com o mercúrio dos termómetros a chegar aos 36 graus de máxima e a mínima a registrar valores perto dos 20 graus no distrito de Viseu.
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2: 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Primeiros minutos desta emissão Superestação na Estação Oficial Viseu. Som de abertura na antena da Estação Diária 96.8. Abrimos com som português e para ouvires com a máxima atenção, vem uma supernova. Fica por aí, até já.
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0: 710, Carlos Manuel Costa. Estamos de regresso e praticamente a finalizar mais uma hora de emissão na Estação Diária. Estação Oficial de Viseu. Carlos Manuel Costa, na Estação Diária. Tudo a postos para que possamos saber as novidades que irão ter desenvolvimento logo após o sinal horário. Reservamos para o final desta edição os títulos que irão destacar-se no Diário da Estação. De segunda a domingo.
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2: Estás na Estação Diária e estás muito bem, com a redação a chamar a atenção, que vem aí a informação do desporto. Só para quem quer estar por dentro do mundo desportivo.

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3: São estes alguns dos temas que vamos desenvolver no Desporto da Estação Diária. O Académico de Viseu vai participar no Torneio de Verão da Póvoa do Varzim, competição de preparação para a nova época que se realiza nos dias 1 e 2 de agosto. A apresentação oficial da equipa profissional do Académico de Viseu está marcada para quinta-feira, 30 de julho, a partir das 21 horas, na Praça Dom Duarte, no Centro Histórico da cidade de Viseu. Estão definidas as séries e sorteados os calendários do Campeonato de Portugal de Futebol, competição que vai contar com três representantes da Associação de Futebol Viseu, Castordeiro, Simfãs e Mortágua. O Tondela anunciou a chegada de duas novas jogadoras à equipa de sub-19 que esta temporada vai estrear-se na 2ª Divisão Nacional Feminina de Futebol. Agora é só ficarem atentos ao desenvolvimento destes e outros temas no Desporto da Estação Diária.
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3: O Académico de Viseu vai participar no Torneio da Póvoa de Varzim, competição que prepara a nova época e que se vai realizar nos dias 1 e 2 de agosto. Um torneio quadrangular, onde além do Académico estarão ainda o Vitória de Guimarães, que venceu a edição do ano passado, o Varzim, que organiza o torneio, e ainda o Desportivo de Chaves. O quadrangular se arranca no sábado com as duas meias finais. Domingo joga-se a partida da atribuição de terceiro e quarto lugares e a final está marcada para as 5 da tarde. O emparelhamento das meias finais vai ser divulgado posteriormente pela organização. A apresentação oficial da equipa profissional do Académico de Viseu está marcada para esta quinta.

0: quinta-feira, dia 30 de julho, a partir das 9 da noite, vai ser na Praça Dom Duarte, no Centro Histórico da cidade. É a primeira vez que o evento se vai realizar naquele local. O kick-off tem como mote "O futuro começa hoje" e serve para apresentar o plantel e também a equipa técnica que vão representar o clube na Primeira Liga de Futebol. Além da apresentação do plantel, o programa inclui momentos de entretenimento e uma homenagem, nesta que será uma iniciativa que assinala o início da nova época no Académico de Viseu. Estão definidas as séries e sorteados os calendários do Campeonato de Portugal Futebol, competição que vai juntar-se três representantes da Associação de Futebol de Viseu, Castro Daire, Sinfãs e Mortágua. Este ano, com nova nomenclatura, as equipas são divididas por quatro séries da 1 à 4. O Castro Daire, que está de regresso aos nacionais, depois de ter conquistado o título de campeão distrital da divisão de honra de Viseu, vai juntar-se ao Sinfãs na Série 2, enquanto Mortágua jogará na Série 3. O campeonato começa no dia 16 de agosto e na Série 2 o Castro Daire joga em casa frente ao Varense, enquanto o Sinfãs recebe o Sousense. Na Série 3, o Mortágua vai também começar a competição em casa frente ao Nazarenos. O derby distrital da Série 2 está marcado para a 12ª jornada, quando o Sinfãs receber o Castro Daire. O Tondela anunciou a chegada de duas novas jogadoras, a equipa de sub-19, que esta temporada vai estrear-se na 2ª Divisão Nacional Feminina de Futebol. Francisca Miranda, conhecida por Kika, tem 14 anos, joga como defesa e chegou do Ranhados. Já Soraya Silva, de 16 anos, é uma média que representava o Sabedrense. São já 12 jogadoras anunciadas para a equipa, que vai ser orientada pelo treinador Tiago Pereira. O Tondela continua assim a formar o plantel que vai representar o clube na estreia da equipa feminina na 2ª Divisão Nacional. Estas e outras notícias do desporto atualizadas em estaçãodiariajornal.sapo.pt, também no site da Estação Diária Rádio em 968.fm.
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1: 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Previsão do estado do tempo para as próximas 24 horas. O Instituto Português do Mar e da Atmosfera está a prever para o distrito de Viseu só um pouco nublado ao limpo, com o vento a soprar fraco e moderado, sendo por vezes forte nas terras altas do norte e centro. O IPMA está ainda a prever uma pequena subida da temperatura mínima, em especial no interior, com o mercúrio dos termómetros a chegar aos 36 graus de máxima e a mínima a registrar valores perto dos 20 graus no distrito de Viseu.
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2: Mais uma pista de dança, o melhor do som house e eletrónica na Estação Diária. Só para quem gosta de batidas mais aceleradas. Lá mais para a frente, a seguir ao sinal horário das 23, temos 3 horas de emissão. Basta ficares bem ligado em 96.8 com a Estação Diária.
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0: 710, Carlos Manuel Costa. Bem-vindos a mais uma grande hora na Estação Diária, Estação Oficial de Viseu. Carlos Manuel Costa, na Estação Diária. Superestação com o som nacional sempre na abertura de cada hora. E para continuarmos em bom ritmo, Supernova, nos próximos minutos. De segunda a domingo.
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1: Estamos quase em cima da hora para dar lugar à informação que de meia a meia hora está aqui na Estação Diária. Fazemos uma pequena pausa na música para regressar logo a seguir aos comerciais. Fica por aí, até já.

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0: São estas algumas das notícias que vamos destacar na edição do dia do Diário da Estação. A Comissão Vitivinícola Regional do Douro aponta este ano para um aumento da produção e da qualidade do vinho devido às condições climatéricas favoráveis registadas no distrito de Viseu. O comando da GNR de Viseu deteve 13 pessoas em flagrante delito entre 20 e 26 de julho. O Festival de Tradidanças, Festival de Tradições, Dança, Música e Natureza, começa esta quarta-feira em Carvalhais, no concelho de São Pedro do Sul, e prolonga-se até 2 de agosto. O município de Sátão tem abertas as inscrições para o Passeio Sénior, uma iniciativa gratuita que assinala o Dia Internacional do Idoso. Agora é só ficarem atentos ao desenvolvimento destes e outros temas no Diário da Estação. 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

0: duas horas.
1: 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Vem o Diário da Estação.
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3: A Comissão Vitivinícola Regional do Douro aponta este ano para o aumento da produção e da qualidade do vinho devido às condições climáticas favoráveis registadas no distrito de Viseu. O ano vitivinícola foi marcado por um inverno chuvoso e uma primavera quente e seca e que acelerou o ciclo da videira e permitiu manter o estado hídrico adequado graças às reservas de água acumuladas. A campanha decorreu também sem grandes problemas, com poucos casos de doenças nas vinhas e nas uvas. O bom estado das vinhas sustenta a previsão de um crescimento da produção até 5% face ao ano anterior, com uvas de melhor qualidade. As próximas semanas serão, no entanto, determinantes para o resultado final da colheita. O Comando Territorial de Viseu da Guarda Nacional Republicana deteve 13 pessoas em flagrante delito entre 20 e 26 de julho. 6 foram apanhados por condução sob efeito de álcool, 3 por conduzir sem carta, 2 por detenção de armas, 1 por violência doméstica e outra detenção por tráfico de droga. Durante a operação foi ainda apreendida uma espingarda. No âmbito da fiscalização rodoviária, os militares da GNR registaram 319 infrações, destacando-se 56 por falta de inspeção periódica, 31 excessos de velocidade e 16 por falta de seguro obrigatório. O município de Sátão tem abertas as inscrições para o Passeio Sénior, uma iniciativa gratuita que assinala o Dia Internacional do Idoso. O passeio vai ser a 6 de setembro e é para residentes do concelho com 65 ou mais anos e o destino é a Quinta da Malafaia, na região do Minho. A partida das localidades está prevista para as 7 da manhã. As inscrições para o passeio são obrigatórias e devem ser feitas até dia 14 de agosto nas juntas de freguesia ou no gabinete de atendimento ao município da Câmara Municipal de Sátão. O Festival Tradidanças, o Festival de Tradições, Dança, Música e Natureza, começa esta quarta-feira em Carvalhais, no concelho de São Pedro do Sul, e vai prolongar-se até domingo. Esta é a 8ª edição do festival, que é organizado pela Associação Turística e Agrícola da Serra da Arada e dá destaque à música tradicional, à cultura e à natureza. Além dos concertos, o programa inclui oficinas de dança e de música, bailes, atividades na natureza e iniciativas dirigidas a diferentes gerações, e o objetivo é envolver o público na experiência do festival. Estas e outras notícias estão atualizadas em estaçãodiariajornal.sapo.pt. Informação também no site da Estação Diária Rádio em 968.fm.
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1: 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Previsão do estado do tempo para as próximas 24 horas. O Instituto Português do Mar e da Atmosfera está a prever para o distrito de Viseu céu pouco nublado ou limpo, com o vento a soprar fraco e moderado, sendo por vezes forte nas terras altas do norte e centro. O IPMA está ainda a prever uma pequena subida da temperatura mínima, em especial no interior, com o mercúrio dos termómetros a chegar aos 36 graus de máxima e a mínima a registrar valores perto dos 20 graus no distrito de Viseu.
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4: A Rádio Oficial de Viseu tem um espaço de 3 horas de emissão especialmente pensado para quem gosta do house e eletrónica. Pista de dança, contamos contigo.
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0: estás na estação diária e estás muito bem. Abrimos com sons nacionais, música sem parar a toda a hora. A seguir tenho preparado para ti uma supernova. Superestação na estação oficial de Viseu. Volto já a seguir em 96.8 FM. Até já.
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Carlos Manuel Costa. Aí estamos para mais uma grande hora de emissão na estação diária. Está já alinhada mais uma super malha em 96,80. Carlos Manuel Costa, na estação diária. Para continuarmos em grande ritmo aqui em 96,80, já a seguir vamos ficar com as ondas da estação que estão a chegar à antena na estação diária, de segunda a domingo. Estação diária, Viseu, 96,8 FM.

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1: Informação de meia e meia hora aqui na tua Estação Diária. Estamos quase em cima da hora para dar lugar ao desporto. São as notícias em destaque em 96.8. Fica por aí, até

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4: São estes alguns dos temas que vamos desenvolver no Desporto da Estação Diária. O Académico de Viseu vai participar no Torneio de Verão da Póvoa do Varzim, competição de preparação para a nova época que se realiza nos dias 1 e 2 de agosto. A apresentação oficial da equipa profissional do Académico de Viseu está marcada para quinta-feira, 30 de julho, a partir das 21 horas, na Praça Dom Duarte, no Centro Histórico da cidade de Viseu. Estão definidas as séries e sorteados os calendários do Campeonato de Portugal de Futebol, competição que vai contar com três representantes da Associação de Futebol Viseu, Castro Daire, Simfãs e Mortágua. O Tondela anunciou a chegada de duas novas jogadoras à equipa de Sub-19 que esta temporada vai estrear-se na 2ª Divisão Nacional Feminina de Futebol. Agora é só ficarem atentos ao desenvolvimento destes e outros temas no Desporto da Estação Diária.
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3: O Académico de Viseu vai participar no Torneio da Póvoa de Varzim, competição que prepara a nova época e que se vai realizar nos dias 1 e 2 de agosto. Um torneio quadrangular, onde além do Académico estarão ainda o Vitória de Guimarães, que venceu a edição do ano passado, o Varzim, que organiza o torneio, e ainda o Desportivo de Chaves. O quadrangular arranca no sábado com as duas meias finais. Domingo joga-se a partida da atribuição de terceiro e quarto lugares e a final está marcada para as 5 da tarde. O emparelhamento das meias finais vai ser divulgado posteriormente pela organização. A apresentação oficial da equipa profissional do Académico de Viseu está marcada para esta quinta-feira, dia 30 de julho, a partir das 9 da noite. Vai ser na Praça Dom Duarte, no centro histórico da cidade. É a primeira vez que o evento se vai realizar naquele local. O kick-off tem como mote "O futuro começa hoje" e serve para apresentar o plantel e também a equipa técnica que vão representar o clube na Primeira Liga de Futebol. Além da apresentação do plantel, o programa inclui momentos de entretenimento e uma homenagem, nesta que será uma iniciativa que assinala o início da nova época no Académico de Viseu. Estão definidas as séries e sorteados os calendários do Campeonato de Portugal Futebol, competição que vai juntar-se três representantes da Associação de Futebol de Viseu, Castro Daire, Sinfez e Mortágua. Este ano, com nova nomenclatura, as equipas são divididas por quatro séries da 1 à 4. O Castro Daire, que está de regresso aos nacionais, depois de ter conquistado o título de campeão distrital da divisão de honra de Viseu, vai juntar-se ao Sinfez na Série 2, enquanto Mortágua jogará na Série 3. O campeonato começa no dia 16 de agosto e na Série 2 o Castro Daire joga em casa frente ao Varense, enquanto o Sinfez recebe o Sousense. Na Série 3, o Mortágua vai também começar a competição em casa frente ao Nazarenos. O derby distrital da Série 2 está marcado para a 12ª jornada, quando o Sinfez receber o Castro Daire. O Tondela anunciou a chegada de duas novas jogadoras, a equipa de sub-19, que esta temporada vai estrear-se na 2ª Divisão Nacional Feminina de Futebol. Francisca Miranda, conhecida por Kika, tem 14 anos, joga como defesa e chegou do Ranhados. Já Soraya Silva, de 16 anos, é uma média que representava o Sapedrense. São já 12 jogadoras anunciadas para a equipa, que vai ser orientada pelo treinador Tiago Pereira. O Tondela continua assim a formar o plantel que vai representar o clube na estreia da equipa feminina na 2ª Divisão Nacional. Estas e outras notícias do desporto atualizadas em estaçãodiariajornal.sapo.pt, também no site da Estação Diária Rádio em 968.fm.
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4: 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Previsão do estado do tempo para as próximas 24 horas. O Instituto Português do Mar e da Atmosfera está a prever para o Distrito de Viseu céu pouco nublado ao limpo, com o vento a soprar fraco e moderado, sendo por vezes forte nas terras altas do norte e centro. O IPMA está ainda a prever uma pequena subida da temperatura mínima, em especial no interior, com o mercúrio dos termómetros a chegar aos 36 graus de máxima e a mínima a registrar valores perto dos 20 graus no Distrito de Viseu.
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4: Olá pessoal, bem-vindos ao QI Business Secrets.
0: Ricardo Teixeira, o imparável.
4: Hoje neste podcast vamos falar sobre música. Ah, pois é, como é que a música pode nos ajudar a termos mais alta performance? Vamos a isso.
0: É o fim de semana.
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0: até às 13, José Alberto Ribeiro. Olá, é com um especial prazer que estamos de volta. José Alberto Ribeiro, na Estação Diária. 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
0: São estas algumas das notícias que vamos destacar na edição do dia do Diário da Estação. A Comissão Vitivinícola Regional do Douro aponta este ano para um aumento da produção e da qualidade do vinho devido às condições climatéricas favoráveis registadas no distrito de Viseu. O comando da GNR de Viseu deteve 13 pessoas em flagrante delito entre 20 e 26 de julho. O Festival de Tradidanças, Festival de Tradições, Dança, Música e Natureza, começa esta quarta-feira em Carvalhais, no concelho de São Pedro do Sul, e prolonga-se até 2 de agosto. O município de Sátão tem abertas as inscrições para o Passeio Sénior, uma iniciativa gratuita que assinala o Dia Internacional do Idoso. Agora é só ficarem atentos ao desenvolvimento destes e outros temas no Diário da Estação. 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
4: A Comissão Vitivinícola Regional do Douro aponta este ano para o aumento da produção e da qualidade do vinho, devido às condições climáticas favoráveis registadas no distrito de Viseu. O ano vitivinícola foi marcado por um inverno chuvoso e uma primavera quente e seca e que acelerou o ciclo da videira e permitiu manter o estado hídrico adequado graças às reservas de água acumuladas. A campanha decorreu também sem grandes problemas, com poucos casos de doenças nas vinhas e nas uvas. O bom estado das vinhas sustenta a previsão de um crescimento da produção até 5% face ao ano anterior, com uvas de melhor qualidade. As próximas semanas serão, no entanto, determinantes para o resultado final da colheita. O Comando Territorial de Viseu da Guarda Nacional Republicana deteve 13 pessoas em flagrante delito entre 20 e 26 de julho. 6 foram apanhados por condução sob efeito de álcool, 3 por conduzir sem carta, 2 por detenção de armas, 1 por violência doméstica e outra detenção por tráfico de droga. Durante a operação foi ainda apreendida uma espingarda. No âmbito da fiscalização rodoviária, os militares da GNR registaram 319 infrações, destacando-se 56 por falta de inspeção periódica, 31 excessos de velocidade e 16 por falta de seguro obrigatório. O município de Sátão tem abertas as inscrições para o Passeio Sénior, uma iniciativa gratuita que assinala o Dia Internacional do Idoso. O passeio vai ser a 6 de setembro e é para residentes do concelho com 65 ou mais anos e o destino é a Quinta da Malafaia, na região do Minho. A partida das localidades está prevista para as 7 da manhã. As inscrições para o passeio são obrigatórias e devem ser feitas até dia 14 de agosto nas juntas de freguesia ou no gabinete de atendimento ao município da Câmara Municipal de Sátão. O Festival Tradidanças, o Festival de Tradições, Dança, Música e Natureza, começa esta quarta-feira em Carvalhais, no concelho de São Pedro do Sul, e vai prolongar-se até domingo. Esta é a 8ª edição do festival, que é organizado pela Associação Turística e Agrícola da Serra da Arada e dá destaque à música tradicional, à cultura e à natureza. Além dos concertos, o programa inclui oficinas de dança e de música, bailes, atividades na natureza e iniciativas dirigidas a diferentes gerações, e o objetivo é envolver o público na experiência do festival. Estas e outras notícias estão atualizadas em estaçãodiariajornal.sapo.pt. Informação também no site da Estação Diária Rádio em 968.fm.
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1: 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Previsão do estado do tempo para as próximas 24 horas. O Instituto Português do Mar e da Atmosfera está a prever para o distrito de Viseu céu pouco nublado ou limpo, com vento a soprar fraco e moderado, sendo por vezes forte nas terras altas do norte e centro. O IPMA está ainda a prever uma pequena subida da temperatura mínima, em especial no interior, com o mercúrio dos termómetros a chegar aos 36 graus de máxima e a mínima a registrar valores perto dos 20 graus no distrito de Viseu.
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1: 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Gonçalo Correia.
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3: Bem-vindo à Estação Diária. Abrimos este espaço de emissão a ouvir som português e para iniciarmos como tu gostas, vem uma supernova. Fica atento em 96.8, antena 9680. Eu volto já a seguir, até já.
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0: 10-13, José Alberto Ribeiro. Ora, estamos nós de novo em 9680. José Alberto Ribeiro, na Estação Diária. Presta atenção ao tema nos minutos que seguem. 968 é a frequência para recomendar aos vossos amigos de segunda a domingo.
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5: São estes alguns dos temas que vamos desenvolver no desporto da Estação Diária. O Académico de Viseu vai participar no Torneio de Verão da Póvoa do Varzim, competição de preparação para a nova época que se realiza nos dias 1 e 2 de agosto. A apresentação oficial da equipa profissional do Académico de Viseu está marcada para quinta-feira, 30 de julho, a partir das 21 horas, na Praça Dom Duarte, no Centro Histórico da cidade de Viseu. Estão definidas as séries e sorteados os calendários do Campeonato de Portugal de Futebol, competição que vai contar com 3 representantes da Associação de Futebol Viseu, Castordeiro, Simfãs e Mortágua. O Tondela anunciou a chegada de 2 novas jogadoras à equipa de sub-19 que esta temporada vai estrear-se na 2ª Divisão Nacional Feminina de Futebol. Agora é só ficarem atentos ao desenvolvimento destes e outros temas no desporto da Estação Diária.
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5: O Académico de Viseu vai participar no Torneio da Póvoa de Varzim, competição que prepara a nova época e que se vai realizar nos dias 1 e 2 de agosto. Um torneio quadrangular, onde além do Académico estarão ainda o Vitória de Guimarães, que venceu a edição do ano passado, o Varzim, que organiza o torneio, e ainda o Desportivo de Chaves. O quadrangular se arranca no sábado com as duas meias finais. Domingo joga-se a partida da atribuição de terceiro e quarto lugares e a final está marcada para as 5 da tarde. O emparelhamento das meias finais vai ser divulgado posteriormente pela organização. A apresentação oficial da equipa profissional do Académico de Viseu está marcada para esta quinta-feira, dia 30 de julho, a partir das 9 da noite. Vai ser na Praça Dom Duarte, no centro histórico da cidade. É a primeira vez que o evento se vai realizar naquele local. O kick-off tem como mote "O futuro começa hoje" e serve para apresentar o plantel e também a equipa técnica que vão representar o clube na Primeira Liga de Futebol. Além da apresentação do plantel, o programa inclui momentos de entretenimento e uma homenagem, nesta que será uma iniciativa que assinala o início da nova época no Académico de Viseu. Estão definidas as séries e sorteados os calendários do Campeonato de Portugal Futebol, competição que vai juntar 3 representantes da Associação de Futebol de Viseu, Castro Daire, Sinfãs e Mortágua. Este ano, com nova nomenclatura, as equipas são divididas por 4 séries da 1 à 4. O Castro Daire está de regresso aos nacionais, depois de ter conquistado o título de campeão distrital da divisão de honra de Viseu, vai juntar-se ao Sinfãs na Série 2, enquanto Mortágua jogará na Série 3. O campeonato começa no dia 16 de agosto e na Série 2 o Castro Daire joga em casa frente ao Varense, enquanto o Sinfãs recebe o Sousense. Na Série 3, o Mortágua vai também começar a competição em casa frente ao Nazarenos. O derby distrital da Série 2 está marcado para a 12ª jornada, quando o Sinfãs receber o Castro Daire. O Tondela anunciou a chegada de 2 novas jogadoras, a equipa de sub-19, que esta temporada vai estrear-se na 2ª Divisão Nacional Feminina de Futebol. Francisca Miranda, conhecida por Kika, tem 14 anos, joga como defesa e chegou do Ranhados. Já Soraya Silva, de 16 anos, é uma médio que representava o Sapedrense. São já 12 jogadoras anunciadas para a equipa,

0: vai ser orientada pelo treinador Tiago Pereira. O Tondela continua assim a formar o plantel que vai representar o clube na estreia da equipa feminina na 2ª Divisão Nacional. Estas e outras notícias do desporto atualizadas em estaçãodiariajornal.sapo.pt, também no site da Estação Diária Rádio em 968.fm.
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1: 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Previsão do estado do tempo para as próximas 24 horas. O Instituto Português do Mar e da Atmosfera está a prever para o distrito de Viseu céu pouco nublado ou limpo, com o vento a soprar fraco e moderado, sempre por vezes forte nas terras altas do norte e centro. O IPMA está ainda a prever uma pequena subida da temperatura mínima, em especial no interior, com o mercúrio dos termómetros a chegar aos 36 graus de máxima e a mínima a registrar valores perto dos 20 graus no distrito de Viseu.
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1: É o regresso do Diário da Estação e em muito pouco tempo ficamos por dentro do que mais importante vai acontecendo em primeira mão na Estação Oficial Viseu. Fica atento, vem aí o Diário da Estação.

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0: São estas algumas das notícias que vamos destacar na edição do dia do Diário da Estação. A Comissão Vitivinícola Regional do Douro aponta este ano para um aumento da produção e da qualidade do vinho devido às condições climatéricas favoráveis registadas no distrito de Viseu. O comando da GNR de Viseu deteve 13 pessoas em flagrante delito entre 20 e 26 de julho. O Festival de Tradidanças, Festival de Tradições, Dança, Música e Natureza, começa esta quarta-feira em Carvalhais, no concelho de São Pedro do Sul, e prolonga-se até 2 de agosto. O município de Sátão tem abertas as inscrições para o Passeio Sénior, uma iniciativa gratuita que assinala o Dia Internacional do Idoso. Agora é só ficarem atentos ao desenvolvimento destes e outros temas no Diário da Estação. 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
4: A Comissão Vitivinícola Regional do Douro aponta este ano para o aumento da produção e da qualidade do vinho devido às condições climáticas favoráveis registadas no distrito de Viseu. O ano vitivinícola foi marcado por um inverno chuvoso e uma primavera quente e seca e que acelerou o ciclo da videira e permitiu manter o estado hídrico adequado graças às reservas de água acumuladas. A campanha decorreu também sem grandes problemas, com poucos casos de doenças nas vinhas e nas uvas. O bom estado das vinhas sustenta a previsão de um crescimento da produção até 5% face ao ano anterior, com uvas de melhor qualidade. As próximas semanas serão, no entanto, determinantes para o resultado final da colheita. O Comando Territorial de Viseu da Guarda Nacional Republicana deteve 13 pessoas em flagrante delito entre 20 e 26 de julho. 6 foram apanhados por condução sob efeito de álcool, 3 por conduzir sem carta, 2 por detenção de armas, 1 por violência doméstica e outra detenção por tráfico de droga. Durante a operação foi ainda apreendida uma espingarda. No âmbito da fiscalização rodoviária, os militares da GNR registaram 319 infrações, destacando-se 56 por falta de inspeção periódica, 31 excessos de velocidade e 16 por falta de seguro obrigatório. O município de Sátão tem abertas as inscrições para o Passeio Sénior, uma iniciativa gratuita que assinala o Dia Internacional do Idoso. O passeio vai ser a 6 de setembro e é para residentes do concelho com 65 ou mais anos e o destino é a Quinta da Malafaia, na região do Minho. A partida das localidades está prevista para as 7 da manhã. As inscrições para o passeio são obrigatórias e devem ser feitas até dia 14 de agosto nas juntas de freguesia ou no gabinete de atendimento ao município da Câmara Municipal de Sátão. O Festival Tradidanças, o Festival de Tradições, Dança, Música e Natureza, começa esta quarta-feira em Carvalhais, no concelho de São Pedro do Sul, e vai prolongar-se até domingo. Esta é a 8ª edição do festival, que é organizado pela Associação Turística e Agrícola da Serra da Arada e dá destaque à música tradicional, à cultura e à natureza. Além dos concertos, o programa inclui oficinas de dança e de música, bailes, atividades na natureza e iniciativas dirigidas a diferentes gerações, e o objetivo é envolver o público na experiência do festival. Estas e outras notícias estão atualizadas em estaçãodiariajornal.sapo.pt. Informação também no site da Estação Diária Rádio em 968.fm.
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1: 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Previsão do estado do tempo para as próximas 24 horas. O Instituto Português do Mar e da Atmosfera está a prever para o distrito de Viseu céu pouco nublado ou limpo, com o vento a soprar fraco e moderado, sendo por vezes forte nas terras altas do norte e centro. O IPMA está ainda a prever uma pequena subida da temperatura mínima, em especial no interior, com o mercúrio dos termómetros a chegar aos 36 graus de máxima e a mínima a registrar valores perto dos 20 graus no distrito de Viseu.
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4: Estamos aí de regresso para quem segue regularmente a Estação Oficial de Viseu. Ouvimos Tuga da Estação na Estação Diária. A Supernova é o som que iremos recomendar já de seguida. Até já!
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0: Sessão diária. Boa noite. Presta atenção à faixa que te vamos revelar em 96.8. Soltas da estação. Som que sabemos que bate no mercado e que também recomendamos. Fiquem bem, fiquem por aí.
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0: Estação Diária, boa noite. Atualizamos os principais títulos das notícias de caráter desportivo. Vêm os comerciais e o bloco de informação. Voltaremos para a segunda meia hora com muito mais energia. Fiquem bem.
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7: São estes alguns dos temas que vamos desenvolver no desporto da Estação Diária. O Académico de Viseu vai participar no Torneio de Verão da Póvoa do Varzim, competição de preparação para a nova época que se realiza nos dias 1 e 2 de agosto. A apresentação oficial da equipa profissional do Académico de Viseu está marcada para quinta-feira, 30 de julho, a partir das 21 horas na Praça Dom Duarte, no Centro Histórico da cidade de Viseu. Estão definidas as séries e sorteados os calendários do Campeonato de Portugal de Futebol, competição que vai contar com três representantes da Associação de Futebol Viseu, Castordeiro, Sinfãs e Mortágua. O Tondela anunciou a chegada de duas novas jogadoras à equipa de sub-19 que esta temporada vai estrear-se na 2ª Divisão Nacional Feminina de Futebol. Agora é só ficarem atentos ao desenvolvimento destes e outros temas no desporto da Estação Diária.
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0: 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Já a seguir, bloco de informação desportiva às 4h30. 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
2: O Académico de Viseu vai participar no Torneio da Póvoa de Varzim, competição que prepara a nova época e que se vai realizar nos dias 1 e 2 de agosto. Um torneio quadrangular, onde além do Académico estarão ainda o Vitória de Guimarães, que venceu a edição do ano passado, o Varzim, que organiza o torneio, e ainda o Desportivo de Chaves. O quadrangular se arranca no sábado com as duas meias finais. Domingo joga-se a partida da atribuição do terceiro e quarto lugares e a final está marcada para as 5 da tarde. O emparelhamento das meias finais vai ser divulgado posteriormente pela organização. A apresentação oficial da equipa profissional do Académico de Viseu está marcada para esta quinta-feira, dia 30 de julho, a partir das 9 da noite. Vai ser na Praça Dom Duarte, no centro histórico da cidade. É a primeira vez que o evento se vai realizar naquele local. O kick-off tem como mote "O futuro começa hoje" e serve para apresentar o plantel e também a equipa técnica que vão representar o clube na Primeira Liga de Futebol. Além da apresentação do plantel, o programa inclui momentos de entretenimento e uma homenagem, nesta que será uma iniciativa que assinala o início da nova época no Académico de Viseu. Estão definidas as séries e sorteados os calendários do Campeonato de Portugal Futebol, competição que vai juntar-se três representantes da Associação de Futebol de Viseu, Castro Daire, Sinfãs e Mortágua. Este ano, com nova nomenclatura, as equipas são divididas por quatro séries da 1 à 4. O Castro Daire está de regresso aos nacionais, depois de ter conquistado o título de campeão distrital da divisão de honra de Viseu, vai juntar-se ao Sinfãs na Série 2, enquanto Mortágua jogará na Série 3. O campeonato começa no dia 16 de agosto e na Série 2 o Castro Daire joga em casa frente ao Varense, enquanto o Sinfãs recebe o Sousense. Na Série 3, o Mortágua vai também começar a competição em casa frente ao Nazarenos. O derby distrital da Série 2 está marcado para a 12ª jornada, quando o Sinfãs receber o Castro Daire. O Tondela anunciou a chegada de duas novas jogadoras, a equipa de sub-19, que esta temporada vai estrear-se na 2ª Divisão Nacional Feminina de Futebol. Francisca Miranda, conhecida por Kika, tem 14 anos, joga como defesa e chegou do Ranhados. Já Soraya Silva, de 16 anos, é uma médio que representava o Sabedrense. São já 12 jogadoras anunciadas para a equipa, que vai ser orientada pelo treinador Tiago Pereira. O Tondela continua assim a formar o plantel que vai representar o clube na estreia da equipa feminina na 2ª Divisão Nacional. Estas e outras notícias do desporto atualizadas em estaçãodiariajornal.sapo.pt, também no site da Estação Diária Rádio em 968.fm.
0: 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Previsão do estado do tempo para as próximas 24 horas. O Instituto Português do Mar e da Atmosfera está a prever para o distrito de Viseu céu pouco nublado ao limpo, com o vento a soprar fraco e moderado, sendo por vezes forte nas terras altas do norte e centro. O IPMA está ainda a prever uma pequena subida da temperatura mínima, em especial no interior, com o mercúrio dos termómetros a chegar aos 36 graus de máxima e a mínima a registrar valores perto dos 20 graus no distrito de Viseu.
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1: Malha, pista de dança, no melhor house do FM. Fica aí com mais um remix para ouvir mais logo. Depois das 23, já sabes, 3 horas com super músicas para escutares na Estação Diária.
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0: 19:22. Rui Moreira. Iniciamos este espaço de emissão com o som nacional em 96.8. Rui Moreira, na Estação Diária. Pesquisámos na playlist da Estação Diária e conseguimos achar os melhores sons clássicos, músicas que nos anos 80 e 90 batiam bem a sério na rádio, de segunda a domingo.
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0: Diária. Vamos recordar algumas das malhas que regularmente tocavam na rádio em 96.8. Fiquem muito bem, até já.
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Estação Diária, boa noite. Praticamente no final de hora, altura para fazermos mais uma pausa na música e darmos a conhecer os títulos do Diário da Estação. Ainda antes de encerrarmos a hora, vêm os comerciais. Depois do sinal horário, voltamos para mais uma hora na Estação Diária.

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2: 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São estes alguns dos temas que vamos desenvolver no desporto da Estação Diária. Ciano Caramano está de regresso a Viseu e para jogar no Académico, sem mais um reforço para o plantel orientado por Bruno Pinheiro. A terceira perícia automóvel de Campo de Besteiros em Tondela vai decorrer este domingo, dia 26 de julho. O Académico de Viseu confirmou 6 reforços para a equipa de sub-19 que vai competir na primeira divisão nacional de júniores, sob o comando de Vítor Oliveira. O Viseu 2001 anunciou a contratação do ala Alexandre Conde para a nova época no Campeonato Nacional da 2ª Divisão. Agora é só ficarem atentos ao desenvolvimento destes e outros temas no desporto da Estação Diária.
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2: 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A Comissão Vitivinícola Regional do Douro aponta este ano para o aumento da produção e da qualidade do vinho, devido às condições climáticas favoráveis registadas no distrito de Viseu. O ano vitivinícola foi marcado por um inverno chuvoso e uma primavera quente e seca, e que acelerou o ciclo da videira e permitiu manter o estado hídrico adequado graças às reservas de água acumuladas. A campanha decorreu também sem grandes problemas, com poucos casos de doenças nas vinhas e nas uvas. O bom estado das vinhas sustenta a previsão de um crescimento da produção até 5% face ao ano anterior, com uvas de melhor qualidade. As próximas semanas serão, no entanto, determinantes para o resultado final da colheita. O Comando Territorial de Viseu da Guarda Nacional Republicana deteve 13 pessoas em flagrante delito entre 20 e 26 de julho. 6 foram apanhados por condução sob efeito de álcool, 3 por conduzir sem carta, 2 por detenção de armas, 1 por violência doméstica e outra detenção por tráfico de droga. Durante a operação foi ainda apreendida uma espingarda. No âmbito da fiscalização rodoviária, os militares da GNR registaram 319 infrações, destacando-se 56 por falta de inspeção periódica, 31 excessos de velocidade e 16 por falta de seguro obrigatório. O município de Sátão tem abertas as inscrições para o Passeio Sénior, uma iniciativa gratuita que assinala o Dia Internacional do Idoso. O passeio vai ser a 6 de setembro e é para residentes do concelho com 65 ou mais anos, e o destino é a Quinta da Malafaia, na região do Minho. A partida das localidades está prevista para as 7 da manhã. As inscrições para o passeio são obrigatórias e devem ser feitas até dia 14 de agosto nas juntas de freguesia ou no gabinete de atendimento ao município da Câmara Municipal de Sátão. O Festival Tradidanças, o Festival de Tradições, Dança, Música e Natureza, começa esta quarta-feira em Carvalhais, no concelho de São Pedro do Sul, e vai prolongar-se até domingo. Esta é a 8ª edição do festival, que é organizado pela Associação Turística e Agrícola da Serra da Arada, e dá destaque à música tradicional, à cultura e à natureza. Além dos concertos, o programa inclui oficinas de dança e de música, bailes, atividades na natureza e iniciativas dirigidas a diferentes gerações, e o objetivo é envolver o público na experiência do festival. Estas e outras notícias estão atualizadas em estaçãodiariajornal.sapo.pt. Informação também no site da Estação Diária Rádio em 968.fm.
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1: 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Previsão do estado do tempo para as próximas 24 horas. O Instituto Português do Mar e da Atmosfera está a prever para o distrito de Viseu céu pouco nublado ou limpo, com o vento a soprar fraco e moderado, sendo por vezes forte nas terras altas do norte e centro. O IPMA está ainda a prever uma pequena subida da temperatura mínima, em especial no interior, com o mercúrio dos termómetros a chegar aos 36 graus de máxima e a mínima a registrar valores perto dos 20 graus no distrito de Viseu.
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3: Ora, estamos nós para vos dar as boas-vindas para mais uma hora Superestação. E para continuarmos sem parar, Malha Supernova, na antena da Estação Diária.
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1: Avançamos para as soltas da estação e recordamos alguns dos momentos mais marcantes na antena da Estação Diária. Estação Oficial de Viseu. Até já.
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0: Estação Diária, boa noite. Atualizamos os principais títulos do desporto, informação que vai para o ar logo a seguir ao bloco dos comerciais. Estaremos de novo convosco para avançarmos para a segunda meia hora desta emissão.
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6: São estes alguns dos temas que vamos desenvolver no Desporto da Estação Diária. O Académio de Viseu vai participar no Torneio de Verão da Póvoa do Varzim, competição de preparação para a nova época que se realiza nos dias 1 e 2 de agosto. A apresentação oficial da equipa profissional do Académio de Viseu está marcada para quinta-feira, 30 de julho, a partir das 21h, na Praça Dom Duarte, no Centro Histórico da cidade de Viseu. Estão definidas as séries e sorteados os calendários do Campeonato de Portugal de Futebol, competição que vai contar com três representantes da Associação de Futebol Viseu, Castro Daire, Simfãs e Mortágua. O Tondela anunciou a chegada de duas novas jogadoras à equipa de sub-19 que esta temporada vai estrear-se na 2ª Divisão Nacional Feminina de Futebol. Agora é só ficarem atentos ao desenvolvimento destes e outros temas no Desporto da Estação Diária.
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3: O Académico de Viseu vai participar no Torneio da Póvoa de Varzim, competição que prepara a nova época e que se vai realizar nos dias 1 e 2 de agosto. Um torneio quadrangular, são na lei do Académico, estarão ainda o Vitória de Guimarães, que venceu a edição do ano passado, o Varzim, que organiza o torneio, e ainda o Desportivo de Chaves. O quadrangular arranca no sábado com as duas meias finais. Domingo joga-se a partida da atribuição do terceiro e quarto lugares e a final está marcada para as 5 da tarde. O emparelhamento das meias finais vai ser divulgado posteriormente pela organização. A apresentação oficial da equipa profissional do Académico de Viseu está marcada para esta quinta-feira, dia 30 de julho, a partir das 9 da noite. Vai ser na Praça Dom Duarte, no centro histórico da cidade. É a primeira vez que o evento se vai realizar naquele local. O kick-off tem como mote "O futuro começa hoje" e serve para apresentar o plantel e também a equipa técnica que vão representar o clube na Primeira Liga de Futebol. Além da apresentação do plantel, o programa inclui momentos de entretenimento e uma homenagem, nesta que será uma iniciativa que assinala o início da nova época no Académico de Viseu. Estão definidas as séries e sorteados os calendários do Campeonato de Portugal Futebol, competição que vai juntar-se três representantes da Associação de Futebol de Viseu, Castro Daire, Sinfãs e Mortágua. Este ano, com nova nomenclatura, as equipas são divididas por quatro séries da 1 à 4. O Castro Daire, que está de regresso aos nacionais, depois de ter conquistado o título de campeão distrital da Divisão de Honra de Viseu, vai juntar-se ao Sinfãs na Série 2, enquanto Mortágua jogará na Série 3. O campeonato começa no dia 16 de agosto e na Série 2 o Castro Daire joga em casa frente ao Varense, enquanto o Sinfãs recebe o Sousense. Na Série 3, o Mortágua vai também começar a competição em casa frente ao Nazarenos. O derby distrital da Série 2 está marcado para a 12ª jornada, quando o Sinfãs receber o Castro Daire. O Tondela anunciou a chegada de duas novas jogadoras, a equipa de sub-19, que esta temporada vai estrear-se na 2ª Divisão Nacional Feminina de Futebol. Francisca Miranda, conhecida por Kika, tem 14 anos, joga como defesa e chegou do Ranhados. Já Soraya Silva, de 16 anos, é uma média que representava o Sabedrense. São já 12 jogadoras anunciadas para a equipa, que vai ser orientada pelo treinador Tiago Pereira. O Tondela continua assim a formar o plantel que vai representar o clube na estreia da equipa feminina na 2ª Divisão Nacional. Estas e outras notícias do desporto atualizadas em estaçãodiariajornal.sapo.pt, também no site da Estação Diária Rádio em 968.fm.
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0: 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Previsão do estado do tempo para as próximas 24 horas. O Instituto Português do Mar e da Atmosfera está a prever para o distrito de Viseu céu pouco nublado ao limpo, com o vento a soprar fraco e moderado, sendo por vezes forte nas terras altas do norte e centro. O IPMA está ainda a prever uma pequena subida da temperatura mínima, em especial no interior, com o mercúrio dos termómetros a chegar aos 36 graus de máxima e a mínima a registrar valores perto dos 20 graus no distrito de Viseu.
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0: 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Para já deixámos o som nacional abrir a hora. Vamos seguir em frente com mais um tema em destaque. Carlos Manuel Costa, na Estação Diária. 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

Fiquem muito bem na Estação Oficial de Viseu. 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
1: Cumprimos mais uma hora de emissão. Está aí a altura de revelarmos os principais títulos do Diário da Estação. Tudo apostos para que possamos saber as novidades que irão ter desenvolvimento logo após o sinal horário. Não percam as notícias. Prometemos regressar em força. Fiquem bem.
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2: São estes alguns dos temas que vamos desenvolver no Desporto da Estação Diária. Ciano Caramano está de regresso a Viseu e para jogar no Académico, sendo mais um reforço para o plantel orientado por Bruno Pinheiro. A terceira perícia automóvel de Campo de Besteiros em Tondela vai decorrer este domingo, dia 26 de julho. O Académico de Viseu confirmou 6 reforços para a equipa de sub-19 que vai competir na 1ª Divisão Nacional de Júniores, sob o comando de Vítor Oliveira. O Viseu 2001 anunciou a contratação do ala Alexandre Conde para a nova época no Campeonato Nacional da 2ª Divisão. Agora é só ficarem atentos ao desenvolvimento destes e outros temas no Desporto da Estação Diária. 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

0: 6 horas.
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4: A Comissão Vitivinícola Regional do Douro aponta este ano para um aumento da produção e da qualidade do vinho devido às condições climáticas favoráveis registadas no distrito de Viseu. O ano vitivinícola foi marcado por um inverno chuvoso e uma primavera quente e seca e que acelerou o ciclo da videira e permitiu manter o estado hídrico adequado graças às reservas de água acumuladas. A campanha decorreu também sem grandes problemas, com poucos casos de doenças nas vinhas e nas uvas. O bom estado das vinhas sustenta a previsão de um crescimento da produção até 5% face ao ano anterior, com uvas de melhor qualidade. As próximas semanas serão, no entanto, determinantes para o resultado final da colheita. O Comando Territorial de Viseu da Guarda Nacional Republicana deteve 13 pessoas em flagrante delito entre 20 e 26 de julho. 6 foram apanhados por condução sob efeito de álcool, 3 por conduzir sem carta, 2 por detenção de armas, 1 por violência doméstica e outra detenção por tráfico de droga. Durante a operação foi ainda apreendida uma espingarda. No âmbito da fiscalização rodoviária, os militares da GNR registaram 319 infrações, destacando-se 56 por falta de inspeção periódica, 31 excessos de velocidade e 16 por falta de seguro obrigatório. O município de Sátão tem abertas as inscrições para o Passeio Sénior, uma iniciativa gratuita que assinala o Dia Internacional do Idoso. O passeio vai ser a 6 de setembro e é para residentes do concelho com 65 ou mais anos e o destino é a Quinta da Malafaia, na região do Minho. A partida das localidades está prevista para as 7 da manhã. As inscrições para o passeio são obrigatórias e devem ser feitas até dia 14 de agosto nas juntas de freguesia ou no gabinete de atendimento ao município da Câmara Municipal de Sátão. O Festival Tradidanças, o Festival de Tradições, Dança, Música e Natureza, começa esta quarta-feira em Carvalhais, no concelho de São Pedro do Sul, e vai prolongar-se até domingo. Esta é a 8ª edição do festival, que é organizado pela Associação Turística e Agrícola da Serra da Arada e dá destaque à música tradicional, à cultura e à natureza. Além dos concertos, o programa inclui oficinas de dança e de música, bailes, atividades na natureza e iniciativas dirigidas a diferentes gerações, e o objetivo é envolver o público na experiência do festival. Estas e outras notícias estão atualizadas em estaçãodiariajornal.sapo.pt. Informação também no site da Estação Diária Rádio em 968.fm.
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1: 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Previsão do estado do tempo para as próximas 24 horas. O Instituto Português do Mar e da Atmosfera está a prever para o distrito de Viseu céu pouco nublado ao limpo, com o vento a soprar fraco moderado, sendo por vezes forte nas terras altas do norte e centro. O IPMA está ainda a prever uma pequena subida da temperatura mínima, em especial no interior, com o mercúrio dos termómetros a chegar aos 36 graus de máxima e a mínima a registrar valores perto dos 20 graus no distrito de Viseu.
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3: De abertura em mais um espaço de emissão na Estação Diária. Começamos com Super Malha Tuga e para que possamos prosseguir nesta edição supernova. Nos próximos minutos há mais música na Estação Oficial de Viseu. Fiquem bem.
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0: Boa noite. Passamos para as soltas da estação e recordamos alguns dos momentos mais marcantes na antena da estação diária. Estação Oficial de Viseu. Até já.
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1: Quase em cima da meia hora para dar um espaço de emissão ao desporto na Estação Diária. Informação que vai para o ar logo a seguir aos destaques e ao bloco comercial na antena da Estação Oficial de Viseu. Até já.
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5: 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São estes alguns dos temas que vamos desenvolver no Desporto da Estação Diária. O Académico de Viseu vai participar no Torneio de Verão da Póvoa do Varzim, competição de preparação para a nova época que se realiza nos dias 1 e 2 de agosto. A apresentação oficial da equipa profissional do Académico de Viseu está marcada para quinta-feira, 30 de julho, a partir das 21h, na Praça Dom Duarte, no Centro Histórico da cidade de Viseu. Estão definidas as séries e sorteados os calendários do Campeonato de Portugal de Futebol, competição que vai contar com três representantes da Associação de Futebol Viseu, Castro Daire, Simfãs e Mortágua. O Tondela anunciou a chegada de duas novas jogadoras à equipa de sub-19 que esta temporada vai estrear-se na 2ª Divisão Nacional Feminina de Futebol. Agora é só ficarem atentos ao desenvolvimento destes e outros temas no Desporto da Estação Diária.
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4: O Académico de Viseu vai participar no Torneio da Póvoa de Varzim, competição que prepara a nova época e que se vai realizar nos dias 1 e 2 de agosto. Um torneio quadrangular, são na

0: Nacional do Académico de Viseu está marcada para esta quinta-feira, dia 30 de julho, a partir das 9 da noite. Vai ser na Praça Dom Duarte, no Centro Histórico da cidade. É a primeira vez que o evento se vai realizar naquele local. O kick-off tem como mote "O futuro começa hoje" e serve para apresentar o plantel e também a equipa técnica que vão representar o clube na Primeira Liga de Futebol. Além da apresentação do plantel, o programa inclui momentos de entretenimento e uma homenagem, nesta que será uma iniciativa que assinala o início da nova época no Académico de Viseu. Estão definidas as séries e sorteados os calendários do Campeonato de Portugal Futebol, competição que vai juntar 3 representantes da Associação de Futebol de Viseu, Castro Daire, Sinfãs e Mortágua. Este ano, com nova nomenclatura, as equipas são divididas por 4 séries da 1 à 4. O Castro Daire, que está de regresso aos nacionais, depois de ter conquistado o título de campeão distrital da divisão de honra de Viseu, vai juntar-se ao Sinfãs na Série 2, enquanto Mortágua jogará na Série 3. O campeonato começa no dia 16 de agosto e na Série 2 o Castro Daire joga em casa frente ao Varense, enquanto o Sinfãs recebe o Sousense. Na Série 3, o Mortágua vai também começar a competição em casa frente ao Nazarenos. O derby distrital da Série 2 está marcado para a 12ª jornada, quando o Sinfãs receber o Castro Daire. O Tondela anunciou a chegada de 2 novas jogadoras, a equipa de sub-19, que esta temporada vai estrear-se na 2ª Divisão Nacional Feminina de Futebol. Francisca Miranda, conhecida por Kika, tem 14 anos, joga como defesa e chegou do Ranhados. Já Soraya Silva, de 16 anos, é uma médio que representava o Sapedrense. São já 12 jogadoras anunciadas para a equipa, que vai ser orientada pelo treinador Tiago Pereira. O Tondela continua assim a formar o plantel que vai representar o clube na estreia da equipa feminina na 2ª Divisão Nacional. Estas e outras notícias do desporto atualizadas em estaçãodiariajornal.sapo.pt, também no site da Estação Diária Rádio em 968.fm. 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Previsão do estado do tempo para as próximas 24 horas. O Instituto Português do Mar e da Atmosfera está a prever para o distrito de Viseu céu pouco nublado ou limpo, com o vento a soprar fraco e moderado, sendo por vezes forte nas terras altas do norte e centro. O IPMA está ainda a prever uma pequena subida da temperatura mínima, em especial no interior, com o mercúrio dos termómetros a chegar aos 36 graus de máxima e a mínima a registrar valores perto dos 20 graus no distrito de Viseu.
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3: 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RT Ricardo Teixeira.
6: Olá pessoal, bem-vindos ao QI Business Secrets.
3: Ricardo Teixeira, o imparável.
6: Hoje vamos falar sobre nichos. Nós entramos no nicho e queremos atingir toda a gente. E não é bem assim.
3: É o fim de semana.
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1: Team House é a malha que te propomos para ficares colado na rádio e que te chama a atenção para a pista de dança. 3 horas de emissão na estação diária dedicadas ao House. Mais logo, depois das 23.
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0: 19:22. Rui Moreira.
1: Olá, o som de abertura na estação diária para mais um espaço de emissão Superestação. Fiquem bem, voltamos já de seguida.
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1: Durante a próxima hora temos aí o espaço Superestação. 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

0: Boa noite. Voltámos à música em direção aos super clássicos. Recorda aí a frequência 96.8, ou se preferires, podes ainda seguir-nos no site oficial da Estação Diária, facebook.com/estaçãodiária. Deixa lá o teu like.
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1: Estamos de volta para dar por finalizado o último terço da hora. Ainda tempo para ficarmos por dentro dos principais destaques que iremos desenvolver à hora certa no Diário da Estação. Voltaremos para mais Superestação logo a seguir ao sinal horário e às notícias em 96.8. Fiquem muito bem, até já.
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0: 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São estes alguns dos temas que vamos desenvolver no Desporto da Estação Diária. Ciano Caramano está de regresso a Viseu e para jogar no Académico, sendo mais um reforço para o plantel orientado por Bruno Pinheiro. A terceira perícia automóvel de Campo de Besteiros em Tondela vai decorrer este domingo, dia 26 de julho. O Académico de Viseu confirmou 6 reforços para a equipa de sub-19 que vai competir na 1ª Divisão Nacional de Júniores, sob o comando de Vítor Oliveira. O Viseu 2001 anunciou a contratação do ala Alexandre Conde para a nova época no Campeonato Nacional da 2ª Divisão. Agora é só ficarem atentos ao desenvolvimento destes e outros temas no Desporto da Estação Diária. 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
5: Sete horas.
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1: 7 horas. Está de volta à informação na Estação Diária.
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8: A Comissão Vitivinícola Regional do Douro aponta este ano para o aumento da produção e da qualidade do vinho, devido às condições climáticas favoráveis registadas no distrito de Viseu. O ano vitivinícola foi marcado por um inverno chuvoso e uma primavera quente e seca e que acelerou o ciclo da videira e permitiu manter o estado hídrico adequado graças às reservas de água acumuladas. A campanha decorreu também sem grandes problemas, com poucos casos de doenças nas vinhas e nas uvas. O bom estado das vinhas sustenta a previsão de um crescimento da produção até 5% face ao ano anterior, com uvas de melhor qualidade. As próximas semanas serão, no entanto, determinantes para o resultado final da colheita. O Comando Territorial de Viseu da Guarda Nacional Republicana deteve 13 pessoas em flagrante delito entre 20 e 26 de julho. 6 foram apanhados por condução sob efeito de álcool, 3 por conduzir sem carta, 2 por detenção de armas, 1 por violência doméstica e outra detenção por tráfico de droga. Durante a operação foi ainda apreendida uma espingarda. No âmbito da fiscalização rodoviária, os militares da GNR registaram 319 infrações, destacando-se 56 por falta de inspeção periódica, 31 excessos de velocidade e 16 por falta de seguro obrigatório. O município de Sátão tem abertas as inscrições para o Passeio Sénior, uma iniciativa gratuita que assinala o Dia Internacional do Idoso. O passeio vai ser a 6 de setembro e é para residentes do concelho com 65 ou mais anos e o destino é a Quinta da Malafaia, na região do Minho. A partida das localidades está prevista para as 7 da manhã. As inscrições para o passeio são obrigatórias e devem ser feitas até dia 14 de agosto nas juntas de freguesia ou no gabinete de atendimento ao município da Câmara Municipal de Sátão. O Festival Tradidanças, o Festival de Tradições, Dança, Música e Natureza, começa esta quarta-feira em Carvalhais, no concelho de São Pedro do Sul, e vai prolongar-se até domingo. Esta é a 8ª edição do festival, que é organizado pela Associação Turística e Agrícola da Serra da Arada e dá destaque à música tradicional, à cultura e à natureza. Além dos concertos, o programa inclui oficinas de dança e de música, bailes, atividades na natureza e iniciativas dirigidas a diferentes gerações, e o objetivo é envolver o público na experiência do festival. Estas e outras notícias estão atualizadas em estaçãodiariajornal.sapo.pt. Informação também no site da Estação Diária Rádio em 968.fm.
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2: O Instituto Português do Mar e da Atmosfera está a prever para o Distrito de Viseu céu pouco nublado ou limpo, com o vento a soprar fraco e moderado, sendo por vezes forte nas terras altas do norte e centro. O IPMA está ainda a prever uma pequena subida da temperatura mínima, em especial no interior, com o mercúrio dos termómetros a chegar aos 36 graus de máxima e a mínima a registrar valores perto dos 20 graus no Distrito de Viseu.
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2: Ok, esta é a hora de ponta na estação diária. A esta hora estamos a dar a conhecer as diferentes possibilidades de entrada na cidade de Viseu, zona este da aproximação à cidade. Estamos a falar para quem está junto à área do Viso, junto à rotunda da Volvo, para quem viaja no sentido do centro da cidade, pela Estrada Nacional 16. A solução mais direta será de seguir a Estrada Nacional 16 pela rua

0: alternativa que obriga a fazer a rotunda da Volvo até à terceira saída à direita em sentido descendente para quem vem na direção do Palácio do Gelo. Estrada com 4 vias, 2 para cada lado. Depois, mais à frente, na rotunda antes da entrada de Ranhados, tem 2 hipóteses válidas de escolha, ou poderá optar por avançar em direção ao Hospital de Viseu pela Rua do Cruzeiro ou contornar a rotunda seguindo em frente na direção do Palácio do Gelo. 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Fique atento no próximo bloco. Hora de ponta. Fique muito bem. Fique com a estação diária.
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5: Viva, estamos de volta à contagem Mais Energia. Abrimos mais uma hora com malha fora da caixa. Toque o sinal na estação oficial de Viseu. Para seguirmos em frente, mais um grande tema supernova para ouvir nos próximos minutos na estação diária.
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0: Chegou a hora de termos mais um tema em grande destaque aqui na Estação Diária. Soltas da Estação. A não perder as histórias que envolvem os mais diferentes artistas da música na Estação Oficial de Viseu. Até já! 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
2: Fingertips é a banda pop-rock portuguesa formada em 2000. O principal objetivo da banda é tocar na alma das pessoas com a sua música, tal como tocam no mundo com a ponta dos dedos. Daí o nome Fingertips ter sido escolhido para a banda. O grupo já partilhou o palco com grandes nomes da música, como por exemplo os Queen, Paul Rogers, Nelly Furtado e The Cure. O seu estilo é inspirado em David Bowie, U2, Coldplay, Muse e muitos outros. Até à data já lançaram 5 álbuns e 18 singles e o single mais recente, intitulado Out of Control, foi lançado em 2015 e é uma música que toca em temas como sonhos e liberdade.
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0: praticamente em cima da meia hora de emissão em 96.80. Está a chegar mais um bloco de informação desportivo na estação oficial de Viseu. Antes ainda tempo para darmos um pulo aos comerciais. Volte já a seguir. Fiquem bem.
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0: 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São estes alguns dos temas que vamos desenvolver no desporto da Estação Diária. O Académio de Viseu vai participar no Torneio de Verão da Póvoa do Varzim, competição de preparação para a nova época que se realiza nos dias 1 e 2 de agosto. A apresentação oficial da equipa profissional do Académio de Viseu está marcada para quinta-feira, 30 de julho, a partir das 21h, na Praça Dom Duarte, no Centro Histórico da cidade de Viseu. Estão definidas as séries e sorteados os calendários do Campeonato de Portugal de Futebol, competição que vai contar com 3 representantes da Associação de Futebol Viseu, Castrodeiro, Simfãs e Mortágua. O Tondela anunciou a chegada de 2 novas jogadoras à equipa de sub-19 que esta temporada vai estrear-se na 2ª Divisão Nacional Feminina de Futebol. Agora é só ficarem atentos ao desenvolvimento destes e outros temas no desporto da Estação Diária. 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
3: 7h30. Está de volta à informação desportiva.
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6: O Académico de Viseu vai participar no Torneio da Póvoa de Varzim, competição que prepara a nova época e que se vai realizar nos dias 1 e 2 de agosto. Um torneio quadrangular, são na lei do Académico, estarão ainda o Vitória de Guimarães, que venceu a edição do ano passado, o Varzim, que organiza o torneio, e ainda o Desportivo de Chaves. O quadrangular arranca no sábado com as duas meias finais. Domingo joga-se a partida da atribuição de terceiro e quarto lugares e a final está marcada para as 5 da tarde. O emparelhamento das meias-finais vai ser divulgado posteriormente pela organização. A apresentação oficial da equipa profissional do Académico de Viseu está marcada para esta quinta-feira, dia 30 de julho, a partir das 9 da noite. Vai ser na Praça Dom Duarte, no centro histórico da cidade. É a primeira vez que o evento se vai realizar naquele local. O kick-off tem como mote "O futuro começa hoje" e serve para apresentar o plantel e também a equipa técnica que vão representar o clube na Primeira Liga de Futebol. Além da apresentação do plantel, o programa inclui momentos de entretenimento e uma homenagem, nesta que será uma iniciativa que assinala o início da nova época no Académico de

0: Viseu. Estão definidas as séries e sorteados os calendários do Campeonato de Portugal de Futebol, competição que vai juntar-se a três representantes da Associação de Futebol de Viseu, Castro Daire, Sinfãs e Mortágua. Este ano, com nova nomenclatura, as equipas são divididas por quatro séries da 1 à 4. O Castro Daire está de regresso aos nacionais, depois de ter conquistado o título de campeão distrital da divisão de honra de Viseu, vai juntar-se ao Sinfãs na Série 2, enquanto Mortágua jogará na Série 3. O campeonato começa no dia 16 de agosto e na Série 2 o Castro Daire joga em casa frente ao Varense, enquanto o Sinfãs recebe o Sousense. Na Série 3, o Mortágua vai também começar a competição em casa frente ao Nazarenos. O derby distrital da Série 2 está marcado para a 12ª jornada, quando o Sinfãs receber o Castro Daire. O Tondela anunciou a chegada de duas novas jogadoras à equipa de sub-19, que esta temporada vai estrear-se na 2ª Divisão Nacional Feminina de Futebol. Francisca Miranda, conhecida por Kika, tem 14 anos, joga como defesa e chegou do Ranhados. Já Soraya Silva, de 16 anos, é uma média que representava o Sabedrense. São já 12 jogadoras anunciadas para a equipa, que vai ser orientada pelo treinador Tiago Pereira. O Tondela continua assim a formar o plantel que vai representar o clube na estreia da equipa feminina na 2ª Divisão Nacional. Estas e outras notícias do desporto atualizadas em estaçãodiariajornal.sapo.pt, também no site da Estação Diária Rádio em 968.fm.
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1: 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Previsão do estado do tempo para as próximas 24 horas. O Instituto Português do Mar e da Atmosfera está a prever para o distrito de Viseu céu pouco nublado ao limpo, com o vento a soprar fraco e moderado, sendo por vezes forte nas terras altas do norte e centro. O IPMA está ainda a prever uma pequena subida da temperatura mínima, em especial no interior, com o mercúrio dos termómetros a chegar aos 36 graus de máxima e a mínima a registrar valores perto dos 20 graus no distrito de Viseu.
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1: Voltamos para mais uma hora de ponta na estação diária. Em períodos de ponta, o centro da cidade fica sujeito a um volume de tráfego que torna a movimentação automóvel mais complicada. Se o seu destino é prosseguir na direção de Braveses, isto é, avançar no sentido da zona de saída mais a norte de Viseu, e se tiver de passar pelo Rossio, não é novidade que o trânsito costuma sofrer abrandamento, tendo em atenção que existem dois semáforos na Praça da República. Ultrapassado esta área de afunilamento de circulação automóvel, vai ter de descer a Avenida Doutor António José de Almeida e até ao cruzamento com a Rua Cepa Pinto, e a Rua 21 de Agosto terá duas vias de trânsito. É quase sempre complicada a mobilidade nesta descida. Mais à frente, a cerca de 200 metros, encontrará a rotunda mais próxima do Fórum Viseu. Atenção que as rotundas permitem uma maior mobilidade no trânsito. Seguindo em frente, terá de percorrer cerca de mais de 300 metros até encontrar a rotunda da Fonte Cibernética, uma das mais movimentadas e congestionadas da cidade. E a partir desta zona mais baixa da cidade de Viseu, é só seguir em frente e subir até ao cimo da Avenida da Europa. É mais uma hora de ponta na estação diária. É a hora de trânsito na cidade.
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3: Muito bem, ultrapassámos a primeira meia hora desta emissão de Portugal às 7. Está já alinhada mais uma super tuga, e para seguirmos em frente com mais uma grande hora de rádio, mais uma super malha na estação diária. Super Estação, na antena 9680.
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0: 10, 13, José Alberto Ribeiro. Ora, estamos nós de novo em 9680. José Alberto Ribeiro, na Estação Diária. Presta atenção ao tema nos minutos que seguem. 968 é a frequência para recomendar aos vossos amigos. De segunda a domingo.
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1: 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É com especial energia que damos as boas-vindas ao Top Nacional na Estação Diária. 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Estação oficial de Viseu que diariamente te dá a conhecer a melhor informação. Ficamos à tua espera. 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
1: Está aí a altura de revelarmos os principais títulos do Diário da Estação. Fiquem atentos porque vem aí os comerciais. Contem connosco na próxima hora, logo depois do Bloco das Notícias. Fiquem bem. 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
1: 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São estas algumas das notícias que vamos destacar na edição do dia do Diário da Estação. A Comissão Vitivinícola Regional do Douro aponta este ano para um aumento da produção e da qualidade do vinho devido às condições climatéricas favoráveis registadas no distrito de Viseu. O comando da GNR de Viseu deteve 13 pessoas em flagrante delito entre 20 e 26 de julho. O Festival de Tradidanças, Festival de Tradições, Dança, Música e Natureza, começa esta quarta-feira em Carvalhais, no concelho de São Pedro do Sul, e prolonga-se até 2 de agosto. O município de Sátão tem abertas as inscrições para o Passeio Sénior, uma iniciativa gratuita que assinala o Dia Internacional do Idoso. Agora é só ficarem atentos ao desenvolvimento destes e outros temas no Diário da Estação. 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
2: 8 horas.
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4: De regresso ao Diário, bloco das 8 horas, na Estação Diária.
5: A Comissão Vitivinícola Regional do Douro aponta este ano para o aumento da produção e da qualidade do vinho devido às condições climáticas favoráveis registadas no distrito de Viseu. O ano vitivinícola foi marcado por um inverno chuvoso e uma primavera quente e seca e que acelerou o ciclo da videira e permitiu manter o estado hídrico adequado graças às reservas de água acumuladas. A campanha decorreu também sem grandes problemas, com poucos casos de doenças nas vinhas e nas uvas. O bom estado das vinhas sustenta a previsão de um crescimento da produção até 5% face ao ano anterior, com uvas de melhor qualidade. As próximas semanas serão, no entanto, determinantes para o resultado final da colheita. O Comando Territorial de Viseu da Guarda Nacional Republicana deteve 13 pessoas em flagrante delito entre 20 e 26 de julho. 6 foram apanhados por condução sob efeito de álcool, 3 por conduzir sem carta, 2 por detenção de armas, 1 por violência doméstica e outra detenção por tráfico de droga. Durante a operação foi ainda apreendida uma espingarda. No âmbito da fiscalização rodoviária, os militares da GNR registaram 319 infrações, destacando-se 56 por falta de inspeção periódica, 31 excessos de velocidade e 16 por falta de seguro obrigatório. O município de Sátão tem abertas as inscrições para o Passeio Sénior, uma iniciativa gratuita que assinala o Dia Internacional do Idoso. O passeio vai ser a 6 de setembro e é para residentes do concelho com 65 ou mais anos e o destino é a Quinta da Malafaia, na região do Minho. A partida das localidades está prevista para as 7 da manhã. As inscrições para o passeio são obrigatórias e devem ser feitas até dia 14 de agosto nas juntas de freguesia ou no gabinete de atendimento ao município da Câmara Municipal de Sátão. O Festival Tradidanças, o Festival de Tradições, Dança, Música e Natureza, começa esta quarta-feira em Carvalhais, no concelho de São Pedro do Sul, e vai prolongar-se até domingo. Esta é a 8ª edição do festival, que é organizado pela Associação Turística e Agrícola da Serra da Arada e dá destaque à música tradicional, à cultura e à natureza. Além dos concertos, o programa inclui oficinas de dança e de música, bailes, atividades na natureza e iniciativas dirigidas a diferentes gerações, e o objetivo é envolver o público na experiência do festival. Estas e outras notícias estão atualizadas em estaçãodiariajornal.sapo.pt. Informação também no site da Estação Diária Rádio em 968.fm.
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11: Previsão do estado do tempo para as próximas 24 horas.
12: O Instituto Português do Mar e da Atmosfera está a prever para o distrito de Viseu céu pouco nublado ou limpo, com o vento a soprar fraco e moderado, sendo por vezes forte nas terras altas do norte e centro. O IPMA está ainda a prever uma pequena subida da temperatura mínima, em especial no interior, com o mercúrio dos termómetros a chegar aos 36 graus de máxima e a mínima a registrar valores perto dos 20 graus no distrito de Viseu.
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20: 16:19, Ângela Faria da Cunha.
21: Muito bem, som de abertura é mais um espaço de emissão na Estação Diária.
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21: Estão aí os primeiros sons que fazem parte da abertura desta hora. Começamos com Super Malha Tuga, acrescentamos Supernova.
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1: Ok, esta é a hora de ponta na estação diária. A esta hora estamos a dar a conhecer as diferentes possibilidades de entrada na cidade de Viseu, zona este de aproximação à cidade. Estamos a falar para quem está junto à área do Viso, junto à rotunda da Volvo, para quem viaja no sentido do centro da cidade pela Estrada Nacional 16. A solução mais direta será de seguir a Estrada Nacional 16 pela rua Álvares Cabral até à rotunda da Casa de Saúde, trajeto que implica uma diminuição na marcha de andamento em situação de maior volume de tráfego. Atenção que, a meio do trajeto, existem semáforos. Apresentamos segunda alternativa que obriga a fazer a rotunda da Volvo até à terceira saída à direita, em sentido descendente, para quem vem na direção do Palácio do Gelo. Estrada com quatro vias, duas para cada lado. Depois, mais à frente, na rotunda antes da entrada de Ranhados, tem duas hipóteses válidas de escolha, ou poderá optar por avançar em direção ao Hospital de Viseu pela Rua do Cruzeiro ou contornar a rotunda seguindo em frente na direção do Palácio do Gelo.

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0: 16-19. Ângela Faria da Cunha.
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0: 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Na Estação Diária damos destaque a alguns dos temas mais ouvidos em 96.8. Soltas da Estação, para escutares na próxima sequência que preparámos na playlist da Estação Oficial de Viseu.
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3: O cantor e compositor britânico Ed Sheeran é já um dos grandes nomes da nova

0: 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É o desporto na Estação Diária. Prestem atenção aos destaques e ao bloco dos comerciais. Voltaremos de novo à antena para a segunda parte desta emissão Super Estação. Até já.
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4: São estes alguns dos temas que vamos desenvolver no Desporto da Estação Diária. O Académico de Viseu vai participar no Torneio de Verão da Póvoa do Varzim, competição de preparação para a nova época que se realiza nos dias 1 e 2 de agosto. A apresentação oficial da equipa profissional do Académico de Viseu está marcada para quinta-feira, 30 de julho, a partir das 21 horas na Praça Dom Duarte, no Centro Histórico da cidade de Viseu. Estão definidas as séries e sorteados os calendários do Campeonato de Portugal de Futebol, competição que vai contar com três representantes da Associação de Futebol Viseu, Castro Daire, Simfãs e Mortágua. O Tondela anunciou a chegada de duas novas jogadoras à equipa de Sub-19 que esta temporada vai estrear-se na 2ª Divisão Nacional Feminina de Futebol. Agora é só ficarem atentos ao desenvolvimento destes e outros temas no Desporto da Estação Diária.
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0: Regresso ao desporto, bloco das 8h30. 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
4: O Académico de Viseu vai participar do Torneio da Póvoa de Varzim, competição que prepara a nova época e que se vai realizar nos dias 1 e 2 de agosto. Um torneio quadrangular, onde além do Académico estarão ainda o Vitória de Guimarães, que venceu a edição do ano passado, o Varzim, que organiza o torneio, e ainda o Desportivo de Chaves. O quadrangular arranca no sábado com as duas meias finais. Domingo joga-se a partida da atribuição de terceiro e quarto lugares e a final está marcada para as 5 da tarde. O emparelhamento das meias finais vai ser divulgado posteriormente pela organização. A apresentação oficial da equipa profissional do Académico de Viseu está marcada para esta quinta-feira, dia 30 de julho, a partir das 9 da noite. Vai ser na Praça Dom Duarte, no centro histórico da cidade. É a primeira vez que o evento se vai realizar naquele local. O kick-off tem como mote "O futuro começa hoje" e serve para apresentar o plantel e também a equipa técnica que vão representar o clube na Primeira Liga de Futebol. Além da apresentação do plantel, o programa inclui momentos de entretenimento e uma homenagem, nesta que será uma iniciativa que assinala o início da nova época no Académico de Viseu. Estão definidas as séries e sorteados os calendários do Campeonato de Portugal Futebol, competição que vai juntar-se três representantes da Associação de Futebol de Viseu, Castro Daire, Sinfãs e Mortágua. Este ano, com nova nomenclatura, as equipas são divididas por quatro séries da 1 à 4. O Castro Daire, que está de regresso aos nacionais, depois de ter conquistado o título de campeão distrital da divisão de honra de Viseu, vai juntar-se ao Sinfãs na Série 2, enquanto Mortágua jogará na Série 3. O campeonato começa no dia 16 de agosto e na Série 2 o Castro Daire joga em casa frente ao Alvarense, enquanto o Sinfãs recebe o Sousense. Na Série 3, o Mortágua vai também começar a competição em casa frente ao Nazarenos. O derby distrital da Série 2 está marcado para a 12ª jornada, quando o Sinfãs receber o Castro Daire. O Tondela anunciou a chegada de duas novas jogadoras, a equipa de sub-19, que esta temporada vai estrear-se na 2ª Divisão Nacional Feminina de Futebol. Francisca Miranda, conhecida por Kika, tem 14 anos, joga como defesa e chegou do Ranhados. Já Soraya Silva, de 16 anos, é uma média que representava o Sapedrense. São já 12 jogadoras anunciadas para a equipa, que vai ser orientada pelo treinador Tiago Pereira. O Tondela continua assim a formar o plantel que vai representar o clube na estreia da equipa feminina na 2ª Divisão Nacional. Estas e outras notícias do desporto atualizadas em estaçãodiariajornal.sapo.pt, também no site da Estação Diária Rádio em 968.fm.
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5: 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Previsão do estado do tempo para as próximas 24 horas. O Instituto Português do Mar e da Atmosfera.

0: APRD para o Distrito de Viseu, céu pouco nublado olímpico, com vento a soprar fraco, moderado, sempre por vezes forte nas terras altas do norte e centro. O IPMA está ainda a prever uma pequena subida da temperatura mínima, em especial no interior, com o mercúrio dos termómetros a chegar aos 36 graus de máxima e a mínima a registrar valores perto dos 20 graus no Distrito de Viseu.
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1: Ok, esta é a hora de ponta na estação diária. A esta hora estamos a dar a conhecer as diferentes possibilidades de entrada na cidade de Viseu, zona este da aproximação à cidade. Estamos a falar para quem está junto à área do Viso, junto à rotunda da Volvo, para quem viaja no sentido do centro da cidade, pela Estrada Nacional 16. A solução mais direta será de seguir a Estrada Nacional 16 pela rua Álvares Cabral até à rotunda da Casa de Saúde, trajeto que implica uma diminuição na marcha de andamento em situação de maior volume de tráfego. Atenção que, a meio do trajeto, existem semáforos. Apresentamos segunda alternativa, que obriga a fazer a rotunda da Volvo até à terceira saída à direita, em sentido descendente, para quem vem na direção do Palácio do Gelo. Estrada com quatro vias, duas para cada lado. Depois, mais à frente, na rotunda, antes da entrada de Ranhados, tem duas hipóteses válidas de escolha, ou poderá optar por avançar em direção ao Hospital de Viseu pela Rua do Cruzeiro, ou contornar a rotunda seguindo em frente na direção do Palácio do Gelo. Hora

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1: Os melhores temas estão aí em 96.8. Nos próximos minutos, clássicos da estação para regressarmos a alguns anos atrás. Fica bem, liga na Estação Diária.
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1: Estamos aí para dar a conhecer as novidades do Diário da Estação na Estação Diária. Os principais destaques das notícias. Regressaremos logo depois do bloco comercial para mais uma hora Superestação. Até já.
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2: 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São estas algumas das notícias que vamos destacar na edição do dia do Diário da Estação. A Comissão Vitivinícola Regional do Douro aponta este ano para um aumento da produção e da qualidade do vinho devido às condições climatéricas favoráveis registadas no distrito de Viseu. O comando da GNR de Viseu deteve 13 pessoas em flagrante delito entre 20 e 26 de julho. O Festival de Tradidanças, Festival de Tradições, Dança, Música e Natureza, começa esta quarta-feira em Carvalhais, no concelho de São Pedro do Sul, e prolonga-se até 2 de agosto. O município de Sátão tem abertas as inscrições para o Passeio Sénior, uma iniciativa gratuita que assinala o Dia Internacional do Idoso. Agora é só ficarem atentos ao desenvolvimento destes e outros temas no Diário da Estação.
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14: A Comissão Vitivinícola Regional do Douro aponta este ano para o aumento da produção e da qualidade do vinho, devido às condições climáticas favoráveis registadas no distrito de Viseu. O ano vitivinícola foi marcado por um inverno chuvoso e uma primavera quente e seca e que acelerou o ciclo da videira e permitiu manter o estado hídrico adequado graças às reservas de água acumuladas. A campanha decorreu também sem grandes problemas, com poucos casos de doenças nas vinhas e nas uvas. O bom estado das vinhas sustenta a previsão de um crescimento da produção até 5% face ao ano anterior, com uvas de melhor qualidade. As próximas semanas serão, no entanto, determinantes para o resultado final da colheita. O Comando Territorial de Viseu da Guarda Nacional Republicana deteve 13 pessoas em flagrante delito entre 20 e 26 de julho. 6 foram apanhados por condução sob efeito de álcool, 3 por conduzirem sem carta, 2 por detenção de armas, 1 por violência doméstica e outra detenção por tráfico de droga. Durante a operação foi ainda apreendida uma espingarda. No âmbito da fiscalização rodoviária, os militares da GNR registaram 319 infrações, destacando-se 56 por falta de inspeção periódica, 31 excessos de velocidade e 16 por falta de seguro obrigatório. O município de Sátão tem abertas as inscrições para o Passeio Sénior, uma iniciativa gratuita que assinala o Dia Internacional do Idoso. O passeio vai ser a 6 de setembro e é para residentes do concelho com 65 ou mais anos e o destino é a Quinta da Malafaia, na região do Minho. A partida das localidades está prevista para as 7 da manhã. As inscrições para o passeio são obrigatórias e devem ser feitas até dia 14 de agosto nas juntas de freguesia ou no gabinete de atendimento ao município da Câmara Municipal de Sátão. O Festival Tradidanças, o Festival de Tradições, Dança, Música e Natureza, começa esta quarta-feira em Carvalhais, no concelho de São Pedro do Sul, e vai prolongar-se até domingo. Esta é a 8ª edição do festival, que é organizado pela Associação Turística e Agrícola da Serra da Arada e dá destaque à música tradicional, à cultura e à natureza. Além dos concertos, o programa inclui oficinas de dança e de música, bailes, atividades na natureza e iniciativas dirigidas a diferentes gerações, e o objetivo é envolver o público na experiência do festival. Estas e outras notícias estão atualizadas em estaçãodiariajornal.sapo.pt. 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
12: Previsão do estado do tempo para as próximas 24 horas. O Instituto Português do Mar e da Atmosfera está a prever para o distrito de Viseu céu pouco nublado ao limpo, com o vento a soprar fraco e moderado, sendo por vezes forte nas terras altas do norte e centro. O IPMA está ainda a prever uma pequena subida da temperatura mínima, em especial no interior, com o mercúrio dos termómetros a chegar aos 36 graus de máxima e a mínima a registrar valores perto dos 20 graus no distrito de Viseu.
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20: 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Liga na Estação Diária.
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1: Voltamos para mais uma hora de ponta na estação diária. Em períodos de ponta, o centro da cidade fica sujeito a um volume de tráfego que torna a movimentação automóvel mais complicada. Se o seu destino é prosseguir na direção de Braveses, isto é, avançar no sentido da zona de saída mais a norte de Viseu, e se tiver de passar pelo Rossio, não é novidade que o trânsito costuma sofrer abrandamento, tendo em atenção que existem dois semáforos na Praça da República. Ultrapassado esta área de afunilamento de circulação automóvel, vai ter de descer a Avenida Dr. António José de Almeida e até ao cruzamento com a Rua Cepa Pinto, e a Rua 21 de Agosto terá duas vias de trânsito. É quase sempre complicada a mobilidade nesta descida. Mais à frente, a cerca de 200 metros, encontrará a rotunda mais próxima do Fórum Viseu. Atenção que as rotundas permitem uma maior mobilidade no trânsito. Seguindo em frente, terá de percorrer cerca de mais de 300 metros até encontrar a rotunda da Fonte Cibernética, uma das mais movimentadas e congestionadas da cidade. E a partir desta zona mais baixa da cidade de Viseu, é só seguir em frente e subir até ao cimo da Avenida da Europa. É mais uma hora de ponta na estação diária. É a hora de trânsito na cidade.
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4: Olá, viva, está aí mais um início de emissão na Estação Diária. Primeira das músicas que destacamos, versão nacional para começarmos mais uma grande hora. Supernova é a malha escolhida para os próximos minutos em 96.8. Até já.
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1: Ainda antes de darmos um salto para os comerciais, fiquem a saber quais os títulos das notícias que fazem parte do Bloco de Informação do Desporto. Voltaremos de novo à antena logo a seguir às notícias. Até já.
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2: 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São estes alguns dos temas que vamos desenvolver no Desporto da Estação Diária. O Académico de Viseu vai participar no Torneio de Verão da Póvoa do Varzim, competição de preparação para a nova época que se realiza nos dias 1 e 2 de agosto. A apresentação oficial da equipa profissional do Académico de Viseu está marcada para quinta-feira, 30 de julho, a partir das 21 horas, na Praça Dom Duarte, no Centro Histórico da cidade de Viseu. Estão definidas as séries e sorteados os calendários do Campeonato de Portugal de Futebol, competição que vai contar com três representantes da Associação de Futebol Viseu, Castro Daire, Sinfãs e Mortágua. O Tondela anunciou a chegada de duas novas jogadoras à equipa de sub-19 que esta temporada vai estrear-se na 2ª Divisão Nacional Feminina de Futebol. Agora é só ficarem atentos ao desenvolvimento destes e outros temas no Desporto da Estação Diária.
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0: Popular, São Nolendo Académico, estarão ainda o Vitória de Guimarães, que venceu a edição do ano passado, o Varzim, que organiza o torneio, e ainda o Desportivo de Chaves. O quadrangular arranca no sábado com as duas meias finais. Domingo joga-se a partida da atribuição de terceiro e quarto lugares e a final está marcada para as 5 da tarde. O emparelhamento das meias finais vai ser divulgado posteriormente pela organização. A apresentação oficial da equipa profissional do Académico de Viseu está marcada para esta quinta-feira, dia 30 de julho, a partir das 9 da noite. Vai ser na Praça Dom Duarte, no centro histórico da cidade. É a primeira vez que o evento se vai realizar naquele local. O kick-off tem como mote "O futuro começa hoje" e serve para apresentar o plantel e também a equipa técnica que vão representar o clube na Primeira Liga de Futebol. Além da apresentação do plantel, o programa inclui momentos de entretenimento e uma homenagem, nesta que será uma iniciativa que assinala o início da nova época no Académico de Viseu. Estão definidas as séries e sorteados os calendários do Campeonato de Portugal Futebol, competição que vai juntar-se três representantes da Associação de Futebol de Viseu, Castro Daire, Sinfez e Mortágua. Este ano, com nova nomenclatura, as equipas são divididas por quatro séries da 1 à 4. O Castro Daire, que está de regresso aos nacionais, depois de ter conquistado o título de campeão distrital da divisão de honra de Viseu, vai juntar-se ao Sinfez na Série 2, enquanto Mortágua jogará na Série 3. O campeonato começa no dia 16 de agosto e na Série 2 o Castro Daire joga em casa frente ao Varense, enquanto o Sinfez recebe o Sousense. Na Série 3, o Mortágua vai também começar a competição em casa frente ao Nazarenos. O derby distrital da Série 2 está marcado para a 12ª jornada, quando o Sinfez receber o Castro Daire. O Tondela anunciou a chegada de duas novas jogadoras, a equipa de sub-19, que esta temporada vai estrear-se na 2ª Divisão Nacional Feminina de Futebol. Francisca Miranda, conhecida por Kika, tem 14 anos, joga como defesa e chegou do Ranhados. Já Soraya Silva, de 16 anos, é uma média que representava o Sapedrense. São já 12 jogadoras anunciadas para a equipa, que vai ser orientada pelo treinador Tiago Pereira. O Tondela continua assim a formar o plantel que vai representar o clube na estreia da equipa feminina na 2ª Divisão Nacional. Estas e outras notícias do desporto atualizadas em estaçãodiariajornal.sapo.pt, também no site da Estação Diária Rádio em 968.fm.
1: 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Previsão do estado do tempo para as próximas 24 horas. O Instituto Português do Mar e da Atmosfera está a prever para o distrito de Viseu céu pouco nublado ao limpo, com o vento a soprar fraco e moderado, sendo por vezes forte nas terras altas do norte e centro. O IPMA está ainda a prever uma pequena subida da temperatura mínima, em especial no interior, com o mercúrio dos termómetros a chegar aos 36 graus de máxima e a mínima a registrar valores perto dos 20 graus no distrito de Viseu.
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1: Voltamos para mais uma hora de ponta na estação diária. Em períodos de ponta, o centro da cidade fica sujeito a um volume de tráfego que torna a movimentação automóvel mais complicada. Se o seu destino é prosseguir na direção da Braveses, isto é, avançar no sentido da zona de saída mais a norte de Viseu, e se tiver de passar pelo Rossio, não é novidade que o trânsito costuma sofrer abrandamento, tendo em atenção que existem dois semáforos na Praça da República. Ultrapassado esta área de afunilamento de circulação automóvel, vai ter de descer a Avenida Dr. António José de Almeida e até ao cruzamento com a Rua Cepa Pinto, e a Rua 21 de Agosto terá duas vias de trânsito. É quase sempre complicada a mobilidade nesta descida. Mais à frente, a cerca de 200 metros, encontrará a rotunda mais próxima do Fórum Viseu. Atenção que as rotundas permitem uma maior mobilidade no trânsito. Seguindo em frente, terá de percorrer cerca de mais de 300 metros até encontrar a rotunda da Fonte Cibernética, uma das mais movimentadas e congestionadas da cidade. E a partir desta zona mais baixa da cidade de Viseu, é só seguir em frente e subir até ao cimo da Avenida da Europa. É mais uma hora de ponta na estação diária. É a hora de trânsito na cidade.
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0: Para vos darmos a saber as novidades do Diário da Estação, iremos convidar-vos para estarem atentos aos destaques que iremos ouvir já de seguida. 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
1: São estas algumas das notícias que vamos destacar na edição do dia do Diário da Estação. A Comissão Vitivinícola Regional do Douro aponta este ano para um aumento da produção e da qualidade do vinho devido às condições climatéricas favoráveis registadas no distrito de Viseu. O comando da GNR de Viseu deteve 13 pessoas em flagrante delito entre 20 e 26 de julho. O Festival de Tradidanças, Festival de Tradições, Dança, Música e Natureza, começa esta quarta-feira em Carvalhais, no concelho de São Pedro do Sul, e prolonga-se até 2 de agosto. O município de Zaton tem abertas as inscrições para o Passeio Sénior, uma iniciativa gratuita que assinala o Dia Internacional do Idoso. Agora é só ficarem atentos ao desenvolvimento destes e outros temas no Diário da Estação.
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13: A Comissão Vitivinícola Regional do Douro aponta este ano para um aumento da produção e da qualidade do vinho devido às condições climáticas favoráveis registadas no distrito de Viseu. O ano vitivinícola foi marcado por um inverno chuvoso e uma primavera quente e seca e que acelerou o ciclo da videira e permitiu manter o estado hídrico adequado graças às reservas de água acumuladas. A campanha decorreu também sem grandes problemas, com poucos casos de doenças nas vinhas e nas uvas. O bom estado das vinhas sustenta a previsão de um crescimento da produção até 5% face ao ano anterior, com uvas de melhor qualidade. As próximas semanas serão, no entanto, determinantes para o resultado final da colheita. O Comando Territorial de Viseu da Guarda Nacional Republicana deteve 13 pessoas em flagrante delito entre 20 e 26 de julho. 6 foram apanhados por condução sob efeito de álcool, 3 por conduzir sem carta, 2 por detenção de armas, 1 por violência doméstica e outra detenção por tráfico de droga. Durante a operação foi ainda apreendida uma espingarda. No âmbito da fiscalização rodoviária, os militares da GNR registaram 319 infrações, destacando-se 56 por falta de inspeção periódica, 31 excessos de velocidade e 16 por falta de seguro obrigatório. O município de Sátão tem abertas as inscrições para o Passeio Sénior, uma iniciativa gratuita que assinala o Dia Internacional do Idoso. O passeio vai ser a 6 de setembro e é para residentes do concelho com 65 ou mais anos e o destino é a Quinta da Malafaia, na região do Minho. A partida das localidades está prevista para as 7 da manhã. As inscrições para o passeio são obrigatórias e devem ser feitas até dia 14 de agosto nas juntas de freguesia ou no gabinete de atendimento ao município da Câmara Municipal de Sátão. O Festival Tradidanças, o Festival de Tradições, Dança, Música e Natureza, começa esta quarta-feira em Carvalhais, no concelho de São Pedro do Sul, e vai prolongar-se até domingo. Esta é a 8ª edição do festival, que é organizado pela Associação Turística e Agrícola da Serra da Arada e dá destaque à música tradicional, à cultura e à natureza. Além dos concertos, o programa inclui oficinas de dança e de música, bailes, atividades na natureza e iniciativas dirigidas a diferentes gerações, e o objetivo é envolver o público na experiência do festival. Estas e outras notícias estão atualizadas em estaçãodiariajornal.sapo.pt. Informação também no site da Estação Diária Rádio em 968.fm.
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11: 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Previsão do estado do tempo para as próximas 24 horas. O Instituto Português do Mar e da Atmosfera está a prever para o distrito de Viseu céu pouco nublado ou limpo, com o vento a soprar fraco e moderado, sendo por vezes forte nas terras altas do norte e centro. O IPMA está ainda a prever uma pequena subida da temperatura mínima, em especial no interior, com o mercúrio dos termómetros a chegar aos 36 graus de máxima e a mínima a registrar valores perto dos 20 graus no distrito de Viseu.
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15: 10-13, José Alberto Ribeiro. Estamos aí de regresso para quem segue regularmente a Estação Diária em Viseu. 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
2: Olá, esta é a frequência da Estação Diária. Estão aí os primeiros sons que fazem parte da abertura desta hora com o Super Tuga da Estação. Versão nacional em 96.8. 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
0: 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Soltas da Estação, momento em que damos particular destaque a algumas das músicas selecionadas pelos especialistas do Top na Estação Oficial de Viseu. Até já. 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
1: Praticamente a finalizarmos a primeira das duas meias horas desta emissão na Estação Diária, está aí a altura de revelarmos os principais títulos do desporto. Contem connosco para a segunda parte desta emissão na Estação Oficial de Viseu. Fiquem bem. 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
1: São estes alguns dos temas que vamos desenvolver no desporto da Estação Diária. O Académico de Viseu vai participar no torneio de verão da Póvoa do Varzim, competição de preparação para a nova época que se realiza nos dias 1 e 2 de agosto. A apresentação oficial da equipa profissional do Académico de Viseu está marcada para quinta-feira, 30 de julho, a partir das 21 horas na Praça Dom Duarte, no Centro Histórico da cidade de Viseu. Estão definidas as séries e sorteados os calendários do Campeonato de Portugal de Futebol, competição que vai contar com três representantes da Associação de Futebol Viseu, Castro Daire, Sinfãs e Mortágua. O Tondela anunciou a chegada de duas novas jogadoras à equipa de sub-19 que esta temporada vai estrear-se na 2ª Divisão Nacional Feminina de Futebol. Agora é só ficarem atentos ao desenvolvimento destes e outros temas no desporto da Estação Diária. 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
5: 8:00. O Académico de Viseu vai partir.

0: televisão de terceiro e quarto lugares e a final está marcada para as 5 da tarde. O emparelhamento das meias finais vai ser divulgado posteriormente pela organização. A apresentação oficial da equipa profissional do Académico de Viseu está marcada para esta quinta-feira, dia 30 de julho, a partir das 9 da noite. Vai ser na Praça Dom Duarte, no centro histórico da cidade. É a primeira vez que o evento se vai realizar naquele local. O kick-off tem como mote "O futuro começa hoje" e serve para apresentar o plantel e também a equipa técnica que vão representar o clube na Primeira Liga de Futebol. Além da apresentação do plantel, o programa inclui momentos de entretenimento e uma homenagem, nesta que será uma iniciativa que assinala o início da nova época no Académico de Viseu. Estão definidas as séries e sorteados os calendários do Campeonato de Portugal Futebol, competição que vai juntar 3 representantes da Associação de Futebol de Viseu, Castro Daire, Sinfãs e Mortágua. Este ano, com nova nomenclatura, as equipas são divididas por 4 séries da 1 à 4. O Castro Daire está de regresso aos nacionais, depois de ter conquistado o título de campeão distrital da divisão de honra de Viseu, vai juntar-se ao Sinfãs na Série 2, enquanto Mortágua jogará na Série 3. O campeonato começa no dia 16 de agosto e na Série 2 o Castro Daire joga em casa frente ao Varense, enquanto o Sinfãs recebe o Sousense. Na Série 3, o Mortágua vai também começar a competição em casa frente ao Nazarenos. O derby distrital da Série 2 está marcado para a 12ª jornada, quando o Sinfãs receber o Castro Daire. O Tondela anunciou a chegada de 2 novas jogadoras, a equipa de sub-19, que esta temporada vai estrear-se na 2ª Divisão Nacional Feminina de Futebol. Francisca Miranda, conhecida por Kika, tem 14 anos, joga como defesa e chegou do Ranhados. Já Soraya Silva, de 16 anos, é uma médio que representava o Sabedrense. São já 12 jogadoras anunciadas para a equipa, que vai ser orientada pelo treinador Tiago Pereira. O Tondela continua assim a formar o plantel que vai representar o clube na estreia da equipa feminina na 2ª Divisão Nacional. Estas e outras notícias do desporto atualizadas em estaçãodiariajornal.sapo.pt, também no site da Estação Diária Rádio em 968.fm.
1: 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Previsão do estado do tempo para as próximas 24 horas. O Instituto Português do Mar e da Atmosfera está a prever para o distrito de Viseu céu pouco nublado ou limpo, com o vento a soprar fraco e moderado, sendo por vezes forte nas terras altas do norte e centro. O IPMA está ainda a prever uma pequena subida da temperatura mínima, em especial no interior, com o mercúrio dos termómetros a chegar aos 36 graus de máxima e a mínima a registrar valores perto dos 20 graus no distrito de Viseu.
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1: Ricardo Teixeira, o imparável.
2: Hoje vamos falar sobre falar em público. Seja para uma pessoa, seja para mil pessoas, é tudo exatamente igual. É exatamente igual.
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1: Voltamos à música, grandes temas clássicos da estação, na Estação Diária. Recordem a frequência 96.8, no RDS do teu rádio www.968fm ou ainda no Facebook oficial da Estação Diária. 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
1: Estamos a fazer a atualização da informação de meia hora, ainda antes de darmos um salto aos comerciais. Fiquem a saber quais são os títulos das notícias que fazem parte do bloco de informação do Diário da Estação, na Estação Oficial de Viseu. Fiquem por aí.
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1: São estas algumas das notícias que vamos destacar na edição do dia do Diário da Estação. O Distrito de Viseu tem hoje 20 dos seus 24 concelhos no mapa de risco máximo de incêndio rural, segundo o Instituto Português do Mar e da Atmosfera. A Comissão Vitivinícola Regional do Douro aponta este ano para um aumento da produção e da qualidade do vinho devido às condições climatéricas favoráveis registadas no Distrito de Viseu. Uma família de 4 pessoas ficou desalojada após um incêndio atingir a habitação onde vivia, em São João da Pesqueira. A GNR deteve 155 pessoas suspeitas da prática do crime de incêndio florestal entre 1 de janeiro e 27 de julho deste ano. Agora é só ficarem atentos ao desenvolvimento destes e outros temas no Diário da Estação.
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2: 11 horas.
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5: O distrito de Viseu tem hoje mais de metade dos seus 24 concelhos no mapa de risco máximo de incêndio rural, segundo o Instituto Português de Mar e da Atmosfera. As exceções são no dia de hoje: Mortágua, Nelas, Carregal de Sal, Santa Combadão, São Pedro do Sul, Vozela, Oliveira de Frades, Penalva de Castelo, Sernancelho e Penadono, que estão colocados pelo IPMA no segundo nível de perigosidade e risco muito elevado. Apesar de uma ligeira descida, a temperatura continua elevada, com valores de máxima na região a variar entre os 30 e os 34 graus, uma situação que levou o IPMA a manter o aviso amarelo para tempo quente até ao final da tarde desta quarta-feira. A previsão a 10 dias aponta para a continuidade de tempo quente, com máximo

0: máximas no Distrito de Viseu próximas ou ligeiramente acima dos 30 graus. As festas do Conselho de Penalva de Castelo vão acontecer este ano entre 21 e 25 de agosto, junto aos espaços do Conselho e com um programa que vai aliar música, tradição e gastronomia. Organizadas pelo município, têm como destaque na noite do primeiro dia um espetáculo com Cuca Roseta. No dia 22 vai subir ao palco Fernando Daniel, a 23 é dia de festa do vinho do Dão de Penalva e um mercado de produtos locais e ao final da noite uma atuação dos Wet Bad Gang. No dia 24, à noite, tem uma atuação do grupo de baile Função Pública e a fechar um set com o DJ Peter Sky. O encerramento das festas no Conselho de Penalva de Castelo vai ser a 25 de agosto com uma atuação de FF. A PSP deteve 144 pessoas no primeiro semestre deste ano por furtos e roubos de veículos, mais do que no mesmo período do ano passado. Foram 80 detenções por furto de carros, quase o dobro face a 2025, e 28 por roubo de viaturas, também o dobro. Os furtos de veículos subiram 5% para 2.670 casos e os roubos aumentaram 19% para 115. Já os furtos de máquinas agrícolas caíram 37%. A PSP destaca ainda que em 2025 a taxa de recuperação de veículos furtados ou roubados chegou aos 66%, a mais alta de sempre. Para evitar furtos, a polícia aconselha que sejam estacionadas as viaturas em locais iluminados e bem visíveis, que o carro seja bem fechado e que não haja objetos de valor à vista. No futebol já são conhecidas as séries e o calendário do Campeonato de Portugal. Na Série 2, além de Sinfãs e Castrodeiros, estarão Machico, Estrela da Calheta, Camacha, Salgueiros, Ovarense, São Joanense, Beira-Mar, Guarda, Alpendurada, União de Lamas, Florgrade e Sousense. Já a Série 3 vai ser composta por Mortágua, Malfeira, Os Marialvas, Naval 1893, União da Serra, Alverca B, Fazendense, Nogueirense, Sertanense, Os Nazarenos, O Elvas, Fátima, Oliveira do Hospital e Sport, Benfica e Castelo Branco. A primeira jornada do Campeonato de Portugal está em agenda para 16 de agosto. Na Série 2, o Castrodeiro recebe o Ovarense e o Sinfãs joga em casa frente ao Sousense. Já na Série 3, o Mortágua vai estrear-se frente aos seus adeptos com a recepção aos Nazarenos. Estas e outras notícias estão atualizadas em estaçãodiariajornal.sapo.pt, também no site da Estação Diária Rádio em 968.fm.
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4: 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Fique a saber quais são os títulos das notícias que fazem parte do Bloco de Informação do Desporto, de segunda a domingo, na Estação Oficial de Viseu.
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1: Olá, estamos de volta. Para abrir esta hora Super Estação, escolhemos Tuga da Estação Supernova. 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

19:22. Rui Moreira. Iniciamos este espaço de emissão com o som nacional em 96.8. Rui Moreira, na Estação Diária. 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
0: 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Para escutares na próxima sequência que preparamos na playlist da Estação Diária, presta atenção ao tema de Soltas da Estação, que mereceu relevo nos mais diferentes tops do mercado da música. Fica bem. 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
1: Estamos a fazer a atualização da informação de meia hora. Para já fiquem com os principais títulos do desporto, que irá para o ar logo a seguir ao bloco dos comerciais. Estaremos de novo convosco em antena para avançarmos para a segunda meia hora desta emissão. Até já.
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1: São estes alguns dos temas que vamos desenvolver no desporto da Estação Diária. O Académico de Viseu vai participar no Torneio de Verão da Póvoa do Varzim, competição de preparação para a nova época que se realiza nos dias 1 e 2 de agosto. A apresentação oficial da equipa profissional do Académico de Viseu está marcada para quinta-feira, 30 de julho, a partir das 21 horas, na Praça Dom Duarte, no Centro Histórico da cidade de Viseu. Estão definidas as séries e sorteados os calendários do Campeonato de Portugal de Futebol, competição que vai contar com três representantes da Associação de Futebol Viseu, Castro Daire, Sinfãs e Mortágua. O Tondela anunciou a chegada de duas novas jogadoras à equipa de sub-19 que esta temporada vai estrear-se na 2ª Divisão Nacional Feminina de Futebol. Agora é só ficarem atentos ao desenvolvimento destes e outros temas no desporto da Estação Diária. 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
2: O Académico de Viseu já tem adversário para as meias finais do torneio de verão da Póvoa de Varzim. A equipa orientada por Bruno Pinheiro vai defrontar-se à formação da casa, anfitriã da competição, no sábado 1 de agosto às 11 da manhã. Na outra meia final marcada para as 5 da tarde, Vitória de Guimarães vai medir forças com o Desportivo de Chaves. No domingo, dia 2, os vencidos das meias finais disputam o jogo de atribuição do terceiro e quarto lugar às 11 da manhã. A final está agendada para as 5 da tarde. O torneio quadrangular integra a preparação do Académico Viseu para o regresso à Primeira Liga. Após esta competição, os vizenses centram atenções na estreia oficial no campeonato, que está marcada para 9 de agosto no Estádio da Luz, frente ao Benfica. O Tondela oficializou a contratação do defesa central espanhol Farro, de 25 anos, que assinou o contrato válido até junho de 2028. Vem do futebol espanhol e chega ao João Cardoso para uma primeira experiência fora do seu país. Polivalente, pode atuar como central ou lateral e destaca-se pela capacidade física, agressividade na marcação e qualidade na saída de bola. Farro revelou ter recebido boas referências do clube por parte dos colegas espanhóis do plantel do Tondela e mostrou-se motivado para ajudar a equipa a atingir os objetivos da temporada. O reforço já realizou exames médicos, assinou e está às ordens do treinador Ricardo Costa. A Federação Portuguesa de Futebol divulgou o formato do Campeonato de Portugal para a nova época, competição que contará com 3 representantes do Distrito de Viseu, Sinfães e Castro Daire, integrados na Série 2, o Mortágua na Série 3. A prova reúne 56 equipas, distribuídas por 4 séries de 14 clubes. Os 2 primeiros classificados de cada série seguem para a fase de subida à Liga 3, enquanto os 2 últimos descem diretamente aos campeonatos distritais. As equipas classificadas no 11º e 12º lugares vão disputar um play-off de manutenção. A subida à Liga 3 vai ser garantida por 4 clubes, sendo o campeão nacional decidido numa final, sem campo neutro, entre os vencedores das 2 séries da fase de subida. As 55 federações nacionais filiadas da UEFA aprovaram as novas orientações de arbitragem para a época 2026-27, apresentadas pelo International Board. As alterações, já introduzidas no

0: 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Previsão do estado do tempo para as próximas 24 horas. O Instituto Português do Mar e da Atmosfera está a prever para o distrito de Viseu céu pouco nublado ou limpo, com o vento a soprar fraco e moderado, sendo por vezes forte nas terras altas do norte e centro. O IPMA está ainda a prever uma pequena subida da temperatura mínima, em especial no interior, com o mercúrio dos termómetros a chegar aos 36 graus de máxima e a mínima a registrar valores perto dos 20 graus no distrito de Viseu. 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
3: Olá pessoal, bem-vindos ao QI Business Secrets.
0: Ricardo Teixeira, o imparável.
3: Hoje vou falar sobre alguns pontos que são muito importantes quando nós fazemos um Facebook Live.
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1: T-Mouse é a malha que te queremos propor para ficares colado na rádio. A música que vamos rodar vai chamar a atenção para a pista de dança mais logo depois das 23. Fiquem muito bem. 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
1: Clássicos da Estação, para vos darmos a conhecer os temas que se destacaram em todas as pistas de dança, fiquem atentos, fiquem muito bem. 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
1: Estamos de regresso. Vamos avançar para os destaques que, à hora certa, irão fazer parte do Diário da Estação. Regressamos à antena logo a seguir à informação atualizada. Até já.
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1: 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São estas algumas das notícias que vamos destacar na edição do dia do Diário da Estação. O Distrito de Viseu tem hoje 20 dos seus 24 concelhos no mapa de risco máximo de incêndio rural, segundo o Instituto Português do Mar e da Atmosfera. A Comissão Vitivinícola Regional do Douro aponta este ano para um aumento da produção e da qualidade do vinho devido às condições climatéricas favoráveis registadas no Distrito de Viseu. Uma família de 4 pessoas ficou desalojada após um incêndio atingir a habitação onde vivia, em São João da Pesqueira. A GNR deteve 155 pessoas suspeitas da prática do crime de incêndio florestal entre 1 de janeiro e 27 de julho deste ano. Agora é só ficarem atentos ao desenvolvimento destes e outros temas no Diário da Estação.
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7: O distrito de Viseu tem hoje mais de metade dos seus 24 concelhos no mapa de risco máximo de incêndio rural, segundo o Instituto Português de Mar e da Atmosfera. As exceções são no dia de hoje: Mortágua, Nelas, Carregal de Sal, Santa Combadão, São Pedro do Sul, Vozela, Oliveira de Frades, Penalva de Castelo, Sernancelho e Penadono, que estão colocados pelo IPMA no segundo nível de perigosidade e risco muito elevado. Apesar de uma ligeira descida, a temperatura continua elevada, com valores de máxima na região a variar entre os 30 e os 34 graus, uma situação que levou o IPMA a manter o aviso amarelo para tempo quente até ao final da tarde desta quarta-feira. A previsão a 10 dias aponta para a continuidade de tempo quente, com máximas no distrito de Viseu próximas ou ligeiramente acima dos 30 graus. As festas do Conselho de Penalva de Castelo vão acontecer este ano entre 21 e 25 de agosto, junto aos espaços do Conselho e com um programa que vai aliar música, tradição e gastronomia. Organizadas pelo município, têm como destaque na noite do primeiro dia um espetáculo com Cuca Roseta. No dia 22 vai subir ao palco Fernando Daniel, na 23 é dia de festa do vinho do Dão de Penalva e o mercado de produtos locais e ao final da noite uma atuação dos Wet Bad Gang. No dia 24, à noite, tem uma atuação do grupo de baile Função Pública e a fechar um set com o DJ Peter Sky. O encerramento das festas do Conselho de Penalva de Castelo vai ser a 25 de agosto com uma atuação de FF. A PSP deteve 144 pessoas no primeiro semestre deste ano por furtos e roubos de veículos, mais do que no mesmo período do ano passado. Foram 80 detenções por furto de carros, quase o dobro face a 2025, e 28 por roubo de viaturas, também o dobro. Os furtos de veículos subiram 5% para 2.670 casos e os roubos aumentaram 19% para 115. Já os furtos de máquinas agrícolas caíram 37%. A PSP destaca ainda que em 2025 a taxa de recuperação de veículos furtados ou roubados chegou aos 66%, a mais alta de sempre. Para evitar furtos, a polícia aconselha que sejam estacionadas as viaturas em locais iluminados e bem visíveis, que o carro seja bem fechado e que não haja objetos de valor à vista. No futebol já são conhecidas as séries e o calendário do Campeonato de Portugal. Na Série 2, além de Sinfãs e Castro Daire, estarão o Machico, Estrela da Calheta, Camacha, Salgueiros, Ovarense, São Joanense, Beira-Mar, Guarda, Alpendurada, União de Lamas, Florgrade e Sousense. Já a Série 3 vai ser composta por Mortágua, Malfeira, Os Marialvas, Naval 1893, União da Serra, Alverca B, Fazendense, Nogueirense, Sertanense, Os Nazarenos, O Elvas, Fátima, Oliveira do Hospital e Sport, Benfica e Castelo Branco. A primeira jornada do Campeonato de Portugal está em agenda para 16 de agosto. Na Série 2, o Castro Daire recebe o Ovarense e o Sinfãs joga em casa frente ao Sousense. Já na Série 3, o Mortágua vai estrear-se frente aos seus adeptos com a recepção aos Nazarenos. Estas e outras notícias estão atualizadas em estaçãodiariajornal.sapo.pt, também no site da Estação Diária Rádio em 968.fm.
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5: 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Previsão do estado do tempo para as próximas 24 horas. O Instituto Português do Mar e da Atmosfera está a prever para o distrito de Viseu céu pouco nublado ou limpo, com o vento a soprar fraco e moderado, sendo por vezes forte nas terras altas do norte e centro. O IPMA está ainda a prever uma pequena subida da temperatura mínima, em especial no interior, com o mercúrio dos termómetros a chegar aos 36 graus de máxima e a mínima a registrar valores perto dos 20 graus no distrito de Viseu.
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8: 10-13, José Alberto Ribeiro. Ora, estamos nós para vos dar as boas-vindas para mais uma hora. Superstação. José Alberto Ribeiro, na Estação Diária. Para abrir esta hora, escolhemos dois temas. O primeiro cantado em versão nacional, som que sabemos que bate no mercado e que também recomendamos, de segunda a domingo.
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1: Temos o vício de adrenalina e riscamos, mas nunca chega a nada concreto, não.

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Ora, estamos nós para vos dar as boas-vindas para mais uma hora Superestação, a estação diária com o som português. Escutámos Tema Tuga, som nacional em 96.8. Para continuarmos sem parar, Supernova na antena da estação diária. www.efitnesshealthclub.pt. 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

0: 7-10, Carlos Manuel Costa. Bem-vindos a mais uma grande hora na Estação Diária, Estação Oficial de Viseu. Carlos Manuel Costa, na Estação Diária. Superestação com o som nacional sempre na abertura de cada hora. E para continuarmos em bom ritmo, Supernova, nos próximos minutos. De segunda a domingo.
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0: Para te dar a conhecer as novidades que o mundo da música vai apresentando, escolhemos mais Soltas da Estação, mais uma faixa que iremos destacar na Estação Diária, Estação Oficial de Viseu. 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
1: Ok, chegou a hora de vos darmos a informar aquilo que de mais importante está a acontecer em termos de noticiário desportivo. Prestem atenção aos destaques e ao bloco dos comerciais. É o desporto na Estação Diária e voltaremos de novo à emissão para a segunda parte desta emissão Superestação.

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0: 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São estes alguns dos temas que vamos desenvolver no Desporto da Estação Diária. O Académico Viseu já conhece o adversário nas meias finais do Torneio de Verão da Póvoa do Varzim. O Clube Desportivo Tondela oficializou a contratação do defesa central espanhol Farro, de 25 anos, que assinou contrato válido até junho de 2028. A Federação Portuguesa de Futebol divulgou o formato do Campeonato de Portugal para 2026-2027, competição que contará com 3 representantes do Distrito de Viseu. As 55 federações nacionais filiadas na UEFA aprovaram as novas orientações da arbitragem para a época 2026-2027 apresentadas pelo International Board. Agora é só ficarem atentos ao desenvolvimento destes e outros temas no Desporto da Estação Diária. 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
4: O Académico de Viseu já tem adversário para as meias-finais do Torneio de Verão da Póvoa de Varzim. A equipa orientada por Bruno Pinheiro vai defrontar-se à formação da casa, anfitriã da competição, no sábado, 1 de agosto, às 11 da manhã. Na outra meia-final marcada para as 5 da tarde, Vitória de Guimarães vai medir forças com o Desportivo de Chaves. No domingo, dia 2, os vencidos das meias-finais disputam o jogo de atribuição do terceiro e quarto lugar, às 11 da manhã. A final está agendada para as 5 da tarde. O torneio quadrangular integra a preparação do Académico Viseu para o regresso à Primeira Liga. Após esta competição, os vizenses centram atenções na história oficial do campeonato, que está marcada para 9 de agosto no Estádio da Luz, frente ao Benfica. O Tondela oficializou a contratação do defesa central espanhol Farro, de 25 anos, que assinou um contrato válido até junho de 2028. Vem do futebol espanhol e chega ao João Cardoso para uma primeira experiência fora do seu país. Polivalente, pode atuar como central ou lateral e destaca-se pela capacidade física, agressividade na marcação e qualidade na saída de bola. Farro revelou ter recebido boas referências do clube por parte dos colegas espanhóis do plantel do Tondela e mostrou-se motivado para ajudar a equipa a atingir os objetivos da temporada. O reforço já realizou exames médicos, assinou e está às ordens do treinador Ricardo Costa. A Federação Portuguesa de Futebol divulgou o formato do Campeonato de Portugal para a nova época, competição que contará com 3 representantes do Distrito de Viseu, Sinfães e Castro Daire, integrados na Série 2, o Mortágua na Série 3. A prova reúne 56 equipas, distribuídas por 4 séries de 14 clubes. Os 2 primeiros classificados de cada série seguem para a fase de subida à Liga 3, enquanto os 2 últimos descem diretamente aos campeonatos distritais. As equipas classificadas no 11º e 12º lugares vão disputar um play-off de manutenção. A subida à Liga 3 vai ser garantida por 4 clubes, sendo o campeão nacional decidido numa final, sem campo neutro, entre os vencedores das 2 séries da fase de subida. As 55 federações nacionais filiadas da UEFA aprovaram as novas orientações de arbitragem para a época 2026-27, apresentadas pelo International Board. As alterações, já introduzidas no Mundial de Futebol, se procuram tornar mais consistente a aplicação das leis de jogo, acelerar os reinícios das partidas e reduzir as perdas de tempo. O UEFA reforçou ainda que o vídeo-árbitro deve intervir apenas em situações de erro claro e óbvio, procurando garantir uma maior uniformidade nas decisões e uma melhor compreensão das regras por parte dos jogadores, clubes e dos adeptos. A informação do desporto está atualizada em estaçãodiariajornal.sapo.pt. 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
5: 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Previsão do estado do tempo para as próximas 24 horas. O Instituto Português do Mar e da Atmosfera está a prever para o Distrito de Viseu céu pouco nublado ou limpo, com vento fraco, superando fraco a moderado nas terras altas do norte e centro do país. O IPMA está ainda a prever uma pequena descida das temperaturas, com os curiosos termómetros a chegar aos 30 graus de máxima e a mínima a registrar valores perto dos 17 graus no Distrito de Viseu.
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1: Ora, estamos nós para voltarmos aos clássicos da estação. Durante esta hora, divulgamos algumas das melhores faixas que se destacaram na época. 908 FM, para fixares no teu rádio. 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
1: Cumprimos mais uma hora de emissão. Está aí a altura de revelarmos os principais títulos do Diário da Estação. Contem connosco na próxima hora. Não percam as notícias. Prometemos regressar em força. Fiquem bem.
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1: 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São estas algumas das notícias que vamos destacar na edição do dia do Diário da Estação. O Distrito de Viseu tem hoje mais notado os seus 24 concelhos no mapa de risco máximo de incêndio rural, segundo o Instituto Português do Mar e da Atmosfera. As festas do Concelho de Penalva do Castelo realizam-se de 21 a 25 de agosto junto aos passos do concelho, com um programa que alia música, tradição e gastronomia. A PSP deteve 114 pessoas no primeiro semestre por furtos e roubos de veículos, mais do que no mesmo período do ano passado. Já são conhecidas as séries e o calendário do Campeonato de Portugal. Agora é só ficarem atentos ao desenvolvimento destes e outros temas no Diário da Estação. 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
0: Uma hora, avançamos para o Diário da Estação, na Estação Diária.
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5: O distrito de Viseu tem hoje mais de metade dos seus 24 concelhos no mapa de risco máximo de incêndio rural, segundo o Instituto Português de Mar e da Atmosfera. As exceções são no dia de hoje: Mortágua, Nelas, Carregal de Sal, Santa Combadão, São Pedro do Sul, Vozela, Oliveira de Frades, Penalva de Castelo, Sernancelho e Penadone, que estão colocados pelo IPMA no segundo nível de perigosidade, é risco muito elevado. Apesar de uma ligeira descida, a temperatura continua elevada, com valores de máxima na região a variar entre os 30 e os 34 graus, uma situação que levou o IPMA a manter o aviso amarelo para tempo quente até ao final da tarde desta quarta-feira. A previsão a 10 dias aponta para a continuidade de tempo quente, com máximas no distrito de Viseu próximas ou ligeiramente acima dos 30 graus. As festas do Conselho de Penalva de Castelo vão acontecer este ano entre 21 e 25 de agosto, junto aos espaços do Conselho e com um programa que vai aliar música, tradição e gastronomia. Organizadas pelo município, têm como destaque na noite do primeiro dia um espetáculo com Cuca Roseta. No dia 22 vai subir ao palco Fernando Daniel, na 23 é dia de festa do vinho do Dão de Penalva e um mercado de produtos locais e ao final da noite uma atuação dos Wet Bad Gang. No dia 24, à noite, tem uma atuação do grupo de baile Função Pública e a fechar um set com o DJ Peter Sky. O encerramento das festas do Conselho de Penalva de Castelo vai ser a 25 de agosto com uma atuação de FF. A PSP deteve 144 pessoas no primeiro semestre deste ano por furtos e roubos de veículos, mais do que no mesmo período do ano passado. Foram 80 detenções por furto de carros, quase o dobro face a 2025, e 28 por roubo de viaturas, também o dobro. Os furtos de veículos subiram 5% para 2.670 casos e os roubos aumentaram 19% para 115. Já os furtos de máquinas agrícolas caíram 37%. A PSP destaca ainda que em 2025 a taxa de recuperação de veículos furtados ou roubados chegou aos 66%, a mais alta de sempre. Para evitar furtos, a polícia aconselha que sejam estacionadas as viaturas em locais iluminados e bem visíveis, que o carro seja bem fechado e que não haja objetos de valor à vista. No futebol já são conhecidas as séries e o calendário do Campeonato de Portugal. Na Série 2, além de Sinfãs e Castrodeiros, estarão Machico, Estrela da Calheta, Camacha, Salgueiros, Ovarense, São Joanense, Beira-Mar, Guarda, Alpendurada, União de Lamas, Florgrade e Sousense. Já a Série 3 vai ser composta por Mortágua, Malfeira, Os Marialvas, Naval 1893, União da Serra, Alverca B, Fazendense, Nogueirense, Sertanense, Os Nazarenos, O Elvas, Fátima, Oliveira do Hospital e Sport, Benfica e Castelo Branco. A primeira jornada do Campeonato de Portugal está em agenda para 16 de agosto. Na Série 2, o Castrodeiro recebe o Ovarense e o Sinfãs joga em casa frente ao Sousense. Já na Série 3, o Mortágua vai estrear-se frente aos seus adeptos com recepção aos Nazarenos. Estas e outras notícias estão atualizadas em estaçãodiariajornal.sapo.pt, também no site da Estação Diária Rádio em 968.fm.
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2: 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Previsão do estado do tempo para as próximas 24 horas. O Instituto Português do Mar e da Atmosfera está a prever para o distrito de Viseu céu pouco nublado ao limpo, com vento fraco, superando fraco a moderado nas terras altas do norte e centro do país. O IPMA está ainda a prever uma pequena descida das temperaturas, com os curiosos termómetros a chegar aos 30 graus de máxima e a mínima a registrar valores perto dos 17 graus no distrito de Viseu.
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4: Bem-vindo à Estação Diária. Abrimos este espaço de emissão a ouvir som português e para iniciarmos como tu gostas, vem uma supernova. Fica atento em 96.8, antena 9680. Eu volto já a seguir, até já.
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1: Já daqui a pouco as notícias em primeira mão na Estação Oficial Viseu. Vem aí o desporto em 96.8.
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1: Soltas da Estação, as informações mais relevantes e recentes sobre os artistas da moda, aqueles que estão durante todo o dia em 96.8. 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
1: Está na altura de fazermos mais uma pequena pausa na playlist da Estação Diária. Em muito pouco tempo, ficas por dentro do que mais importante vai acontecer no universo do desporto. 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
2: 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São estes alguns dos temas que vamos desenvolver no desporto da Estação Diária. O Académico Viseu já conhece o adversário nas meias finais do torneio de verão da Póvoa do Varzim. O Clube Desportivo Tondela oficializou a contratação do defesa central espanhol Farro, de 25 anos, que assinou um contrato válido até junho de 2028. A Federação Portuguesa de Futebol divulgou o formato do Campeonato de Portugal para 2026-2027, competição que contará com 3 representantes do Distrito de Viseu. As 55 federações nacionais filiadas na UEFA aprovaram as novas orientações da arbitragem para a época 2026-2027, apresentadas pelo International Board. Agora é só ficarem atentos ao desenvolvimento destes e outros temas no desporto da Estação Diária. 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

0: 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Estação Diária! 1h30, avançamos para o desporto. 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
1: O Académico de Viseu já tem adversário para as meias-finais do torneio de verão da Póvoa de Varzim. A equipa orientada por Bruno Pinheiro vai defrontar-se à formação da casa, anfitriã da competição, no sábado, 1 de agosto, às 11 da manhã. Na outra meia-final marcada para as 5 da tarde, Vitória de Guimarães vai medir forças com o Desportivo de Chaves. No domingo, dia 2, os vencidos das meias-finais disputam o jogo de atribuição do terceiro e quarto lugar, às 11 da manhã. A final está agendada para as 5 da tarde. O torneio quadrangular integra a preparação do Académico Viseu para o regresso à Primeira Liga. Após esta competição, os vizenses centram atenções na estreia oficial do campeonato, que está marcada para 9 de agosto no Estádio da Luz, frente ao Benfica. O Tondela oficializou a contratação do defesa central espanhol Farro, de 25 anos, que assinou um contrato válido até junho de 2028. Vem do futebol espanhol e chega ao João Cardoso para uma primeira experiência fora do seu país. Polivalente, pode atuar como central ou lateral e destaca-se pela capacidade física, agressividade na marcação e qualidade na saída de bola. Farro revelou ter recebido boas referências do clube por parte dos colegas espanhóis do plantel do Tondela e mostrou-se motivado para ajudar a equipa a atingir os objetivos da temporada. Reforço já realizou exames médicos, assinou e está às ordens do treinador Ricardo Costa. A Federação Portuguesa de Futebol divulgou o formato do Campeonato de Portugal para a nova época, competição que contará com 3 representantes do Distrito de Viseu, Sinfães e Castro Daire, integrados na Série 2, o Mortágua na Série 3. A prova reúne 56 equipas, distribuídas por 4 séries de 14 clubes. Os 2 primeiros classificados de cada série seguem para a fase de subida à Liga 3

0: já introduzidas no Mundial de Futebol, se procuram tornar mais consistente a aplicação das leis de jogo, acelerar os reinícios das partidas e reduzir as perdas de tempo. O UEFA reforçou ainda que o vídeo-árbitro deve intervir apenas em situações de erro claro e óbvio, procurando garantir uma maior uniformidade nas decisões e uma melhor compreensão das regras por parte dos jogadores, clubes e dos adeptos. A informação do desporto está atualizada em estaçãodiariajornal.sapo.pt. Toda a informação também no site da Estação Diária Rádio, em 968.fm.
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1: 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Previsão do estado do tempo para as próximas 24 horas. O Instituto Português do Mar e da Atmosfera está a prever para o Distrito de Viseu céu pouco nublado ou limpo, com vento fraco, soprando fraco a moderado nas terras altas do norte e centro do país. O IPMA está ainda a prever uma pequena descida das temperaturas, com o mercúrio dos termómetros a chegar aos 30 graus de máxima e a mínima a registrar valores perto dos 17 graus no Distrito de Viseu.
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3: Mais uma pista de dança, o melhor do som house e eletrónica na Estação Diária. Só para quem gosta de batidas mais aceleradas. Lá mais para a frente, a seguir ao sinal horário das 23, temos 3 horas de emissão. Basta ficares bem ligado em 96.8 com a Estação Diária.
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0: 12, José Alberto Ribeiro. Muito bem, som de abertura em mais um espaço de emissão na Estação Diária. José Alberto Ribeiro, na Estação Diária. Temos aí mais informação relativa às diferentes bandas que vão rodando na Estação Diária, de segunda a domingo.
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1: É o regresso do Diário da Estação e em muito pouco tempo ficamos por dentro do que mais importante vai acontecendo em primeira mão na Estação Oficial Viseu. Fica atento, vem aí o Diário da Estação.
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2: 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São estas algumas das notícias que vamos destacar na edição do dia do Diário da Estação. O Distrito de Viseu tem hoje mais notado os seus 24 concelhos no mapa de risco máximo de incêndio rural, segundo o Instituto Português do Mar e da Atmosfera. As festas do Concelho de Fenova do Castelo realizam-se de 21 a 25 de agosto junto aos passos do Concelho, com um programa que alia música, tradição e gastronomia. A PSP deteve 114 pessoas no primeiro semestre por furtos e roubos de veículos, mais do que no mesmo período do ano passado. Já são conhecidas as séries e o calendário do Campeonato de Portugal. Agora é só ficarem atentos ao desenvolvimento destes e outros temas no Diário da Estação.
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3: Duas horas.
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1: 2 horas, vem o Diário da Estação.
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6: O distrito de Viseu tem hoje mais de metade dos seus 24 concelhos no mapa de risco máximo de incêndio rural, segundo o Instituto Português de Mar e da Atmosfera. As exceções são no dia de hoje: Mortágua, Nelas, Carregal de Sal, Santa Combadão, São Pedro do Sul, Vozela, Oliveira Serrados, Penalva de Castelo, Sernancelho e Penadono, que estão colocados pelo IPMA no segundo nível de perigosidade, é risco muito elevado. Apesar de uma ligeira descida, a temperatura continua elevada, com valores de máxima na região a variar entre os 30 e os 34 graus, uma situação que levou o IPMA a manter o aviso amarelo para tempo quente até ao final da tarde desta quarta-feira. A previsão a 10 dias aponta para a continuidade de tempo quente, com máximas no distrito de Viseu próximas ou ligeiramente acima dos 30 graus. As festas do Conselho de Penalva de Castelo vão acontecer este ano entre 21 e 25 de agosto, junto aos espaços do Conselho e com um programa que vai aliar música, tradição e gastronomia. Organizadas pelo município, têm como destaque na noite do primeiro dia um espetáculo com Cuca Roseta. No dia 22 vai subir ao palco Fernando Daniel. Na 23 é dia de festa do vinho do Del Penalva e um mercado de produtos locais. E ao final da noite, uma atuação dos Wet Bad Gang. No dia 24, à noite, tem uma atuação do grupo de baile Função Pública e a fechar um set com o DJ Peter Sky. O encerramento das festas no Conselho de Penalva de Castelo vai ser a 25 de agosto com uma atuação de FF. A PSP deteve 144 pessoas no primeiro semestre deste ano por furtos e roubos de veículos, mais do que no mesmo período do ano passado. Foram 80 detenções por furto de carros, quase o dobro face a 2025, e 28 por roubo de viaturas, também o dobro. Os furtos de veículos subiram 5% para 2.670 casos e os roubos aumentaram 19% para 115. Já os furtos de máquinas agrícolas caíram 37%. A PSP destaca ainda que em 2025 a taxa de recuperação de veículos furtados ou roubados chegou aos 66%, a mais alta de sempre. Para evitar furtos, a polícia aconselha que sejam estacionadas as viaturas em locais iluminados e bem visíveis, que o carro seja bem fechado e que não haja objetos de valor à vista. No futebol já são conhecidas as séries e o calendário do Campeonato de Portugal. Na Série 2, além de Sinfãs e Castrodeiros, estarão Machico, Estrela da Calheta, Camacha, Salgueiros, Ovarense, São Joanense, Beira-Mar, Guarda, Alpendurada, União de Lamas, Flor Grade e Sousense. Já a Série 3 vai ser composta por Mortágua, Malfeira, Os Marialvas, Naval 1893, União da Serra, Alverca B, Fazendense, Nogueirense, Sertanense, Os Nazarenos, O Elvas, Fátima, Oliveira do Hospital e Sport, Benfica e Castelo Branco. A primeira jornada do Campeonato de Portugal está em agenda para 16 de agosto. Na Série 2, o Castro Daire recebe o Alvarense e o Sinfãs joga em casa frente ao Sousense. Já na Série 3, o Mortágua vai estrear-se frente aos seus adeptos com a recepção aos Nazarenos. Estas e outras notícias estão atualizadas em estaçãodiariojornal.sapo.pt, também no site da Estação Diária Rádio em 968.fm.
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2: 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Previsão do estado do tempo para as próximas 24 horas. O Instituto Português de Mar e da Atmosfera está a prever para o distrito de Viseu céu pouco nublado ou limpo, com vento fraco, superando fraco a moderado nas terras altas do norte e centro do país. O IPMA está ainda a prever uma pequena descida das temperaturas, com os curiosos termómetros a chegar aos 30 graus de máxima e a mínima a registrar valores perto dos 17 graus no distrito de Viseu.
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3: Estás na Estação Diária e estás muito bem. Abrimos com sons nacionais, música sem parar a toda a hora. A seguir tenho preparado para ti uma supernova. Superestação na Estação Oficial Viseu. Volte já a seguir em 96.8 FM. Até já.
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1: 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Avançamos para as soltas da estação, na Estação Oficial de Viseu.
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1: Regressa à informação desportiva na Estação Diária. Já daqui a pouco as notícias em primeira mão na Estação Oficial Viseu. É o desporto na Estação Diária para logo a seguir voltarmos à música sem parar. Aqui na Estação Diária.
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6: São estes alguns dos temas que vamos desenvolver no Desporto da Estação Diária. O Académico Viseu já conhece o adversário nas meias-finais do Torneio de Verão de Povo do Varzim. O Clube Desportivo Tondela oficializou a contratação do defesa central espanhol Farro, de 25 anos, que assinou contrato válido até junho de 2028. A Federação Portuguesa de Futebol divulgou o formato do Campeonato de Portugal para 2026-2027, competição que contará com 3 representantes do Distrito de Viseu. As 55 federações nacionais filiadas na UEFA aprovaram as novas orientações da arbitragem para a época 2026-2027, apresentadas pelo International Board. Agora é só ficarem atentos ao desenvolvimento destes e outros temas no Desporto da Estação Diária.
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1: O Académico de Viseu já tem adversário para as meias-finais do Torneio de Verão da Póvoa de Varzim. A equipa orientada por Bruno Pinheiro vai defrontar-se à formação da casa, anfitriã da competição, no sábado, 1 de agosto, às 11 da manhã. Na outra meia-final marcada para as 5 da tarde, Vitória de Guimarães vai medir forças com o Desportivo de Chaves. No domingo, dia 2, os vencidos das meias-finais disputam o jogo de atribuição do 3º e 4º lugar, às 11 da manhã. A final está agendada para as 5 da tarde. O torneio quadrangular integra a preparação do Académico Viseu para o regresso à Primeira Liga. Após esta competição, os vizenses centram atenções na estreia oficial do campeonato, que está marcada para 9 de agosto no Estádio da Luz, frente ao Benfica. O Tondela oficializou a contratação do defesa central espanhol Farrou, de 25 anos, que assinou o contrato válido até junho de 2028. Vem do futebol espanhol e chega ao João Cardoso para uma primeira experiência fora do seu país. Polivalente, pode atuar como central ou lateral e destaca-se pela capacidade física, agressividade na marcação e qualidade na saída de bola. Farrou revelou ter recebido boas referências do clube por parte dos colegas espanhóis do plantel do Tondela e mostrou-se motivado para ajudar a equipa a atingir os objetivos da temporada. O reforço já realizou exames médicos, assinou e está às ordens do treinador Ricardo Costa. A Federação Portuguesa de Futebol divulgou o formato do Campeonato de Portugal para a nova época, competição que contará com 3 representantes do Distrito de Viseu, Sinfães e Castro Daire, integrados na Série 2, o Mortágua na Série 3. A prova reúne 56 equipas, distribuídas por 4 séries de 14 clubes. Os 2 primeiros classificados de cada série seguem para a fase de subida à Liga 3, enquanto os 2 últimos descem diretamente aos campeonatos distritais. As equipas classificadas no 11º e 12º lugares vão disputar um play-off de manutenção. A subida à Liga 3 vai ser garantida por 4 clubes, sendo o campeão nacional decidido numa final, em campo neutro, entre os vencedores das 2 séries da fase de subida. As 55 federações nacionais filiadas da UEFA aprovaram as novas orientações de arbitragem para a época 2026-27, apresentadas pelo International Board. As alterações, já introduzidas no Mundial de Futebol, se procuram tornar mais consistente a aplicação das leis de jogo, acelerar os reinícios das partidas e reduzir as perdas de tempo. O UEFA reforçou ainda que o vídeo-árbitro deve intervir apenas em situações de erro claro e óbvio, procurando garantir uma maior uniformidade nas decisões e uma melhor compreensão das regras por parte dos jogadores, clubes e dos adeptos. A informação do desporto está atualizada em estaçãodiariajornal.sapo.pt. 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
2: Previsão do estado do tempo para as próximas 24 horas. O Instituto Português de Mar e da Atmosfera está a prever para o Distrito de Viseu céu pouco nublado ao limpo, com vento fraco, superando fraco a moderado nas terras altas do norte e centro do país. O IPMA está ainda a prever uma pequena descida das temperaturas, com os curiosos termómetros a chegar aos 30 graus de máxima e a mínima a registrar valores perto dos 17 graus no Distrito de Viseu.
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2: Mais um grande som house na estação diária. Sabemos que os grandes apreciadores do house e eletrónica agradecem. Para já, fica aí com uma pequena amostra daquilo que temos preparado para mais logo. 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
2: São estas algumas das notícias que vamos destacar na edição do dia do Diário da Estação. O Distrito de Viseu tem hoje mais notado os seus 24 concelhos no mapa de risco máximo de incêndio rural, segundo o Instituto Português do Mar e da Atmosfera. As festas do Concelho de Nova do Castelo realizam-se de 21 a 25 de agosto junto aos Passos do Concelho, com um programa que alia música, tradição e gastronomia. A PSP deteve 114 pessoas no primeiro semestre por furtos e roubos de veículos, mais do que no mesmo período do ano passado. Já são conhecidas as séries e o calendário do Campeonato de Portugal. Agora é só ficarem atentos ao desenvolvimento destes e outros temas no Diário da Estação. 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
3: Três horas.
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7: O distrito de Viseu tem hoje mais de metade dos seus 24 concelhos no mapa de risco máximo de incêndio rural, segundo o Instituto Português de Mar e da Atmosfera. As exceções são, no dia de hoje, Mortágua, Nelas, Carregal de Sal, Santa Combadão, São Pedro do Sul, Vozela, Oliveira de Frades, Penalva de Castelo, Sernancelho e Penadone, que estão colocados pelo IPMA no segundo nível de perigosidade e risco muito elevado. Apesar de uma ligeira descida, a temperatura continua elevada, com valores de máxima na região a variar entre os 30 e os 34 graus, uma situação que levou o IPMA a manter o aviso amarelo para tempo quente até ao final da tarde desta quarta-feira. A previsão a 10 dias aponta para a continuidade de tempo quente, com máximas no distrito de Viseu próximas ou ligeiramente acima dos 30 graus. As festas do Conselho de Penalva de Castelo vão acontecer este ano entre 21 e 25 de agosto, junto aos espaços do Conselho e com um programa que vai aliar música, tradição e gastronomia. Organizadas pelo município, têm como destaque, na noite do primeiro dia, um espetáculo com Cuca Roseta. No dia 22 vai subir ao palco Fernando Daniel. Na 23 é dia de festa do vinho do Dão de Penalva e um mercado de produtos locais. E ao final da noite, uma atuação dos Wet Bad Gang. No dia 24, à noite, tem uma atuação do grupo de baile Função Pública e a fechar um set com o DJ Peter Sky. O encerramento das festas no Conselho de Penalva de Castelo vai ser a 25 de agosto com uma atuação de FF. A PSP deteve 144 pessoas no primeiro semestre deste ano por furtos e roubos de veículos, mais do que no mesmo período do ano passado. Foram 80 detenções por furto de carros, quase o dobro face a 2025, e 28 por roubo de viaturas, também o dobro. Os furtos de veículos subiram 5% para 2.670 casos e os roubos aumentaram 19% para 115. Já os furtos de máquinas agrícolas caíram 37%. A PSP destaca ainda que em 2025 a taxa de recuperação de veículos furtados ou roubados chegou aos 66%, a mais alta de sempre. Para evitar furtos, a polícia aconselha que sejam estacionadas as viaturas em locais iluminados e bem visíveis, que o carro seja bem fechado e que não haja objetos de valor à vista. No futebol já são conhecidas as séries e o calendário do Campeonato de Portugal. Na Série 2, além de Sinfãs e Castrodeiros, estarão Machico, Estrela da Calheta, Camacha, Salgueiros, Ovarense, São Joanense, Beira-Mar, Guarda, Alpendurada, União de Lamas, Florgarade e Sousense. Já a Série 3 vai ser composta por Mortágua, Malfeira, Os Marialvas, Naval 1893, União da Serra, Alverca B, Fazendense, Nogueirense, Sertanense, Os Nazarenos, O Elvas, Fátima, Oliveira do Hospital e Sport, Benfica e Castelo Branco. A primeira jornada do Campeonato de Portugal está em agenda para 16 de agosto. Na Série 2, o Castrodeiro recebe o Ovarense e o Sinfãs joga em casa frente ao Sousense. Já na Série 3, o Mortágua vai estrear-se frente aos seus adeptos com a recepção aos Nazarenos. Estas e outras notícias estão atualizadas em estaçãodiariajornal.sapo.pt, também no site da Estação Diária Rádio em 968.fm.
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5: 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Previsão do estado do tempo para as próximas 24 horas. O Instituto Português de Mar e da Atmosfera está a prever para o distrito de Viseu céu pouco nublado ao limpo, com vento fraco, superando fraco a moderado nas terras altas do norte e centro do país. O IPMA está ainda a prever uma pequena descida das temperaturas, com os curiosos termómetros a chegar aos 30 graus de máxima e a mínima a registrar valores perto dos 17 graus no distrito de Viseu.
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3: Bem-vindo à Estação Diária. Abrimos este espaço de emissão a ouvir som português e para iniciarmos como tu gostas, vem uma supernova. Fica atento em 96.8, antena 9680. Eu volto já a seguir, até já.
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2: 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São estes alguns dos temas que vamos desenvolver no Desporto da Estação Diária. O Académico de Viseu já conhece o adversário nas meias-finais do Torneio de Verão da Póvoa do Varzim. O Clube Desportivo Tondela oficializou a contratação do defesa central espanhol Farro, de 25 anos, que assinou contrato válido até junho de 2028. A Federação Portuguesa de Futebol divulgou o formato do Campeonato de Portugal para 2026-2027, competição que contará com 3 representantes do Distrito de Viseu. As 55 federações nacionais filiadas na UEFA aprovaram as novas orientações da arbitragem para a época 2026-2027, apresentadas pelo International Board. Agora é só ficarem atentos ao desenvolvimento destes e outros temas no Desporto da Estação Diária. 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
5: O Académico de Viseu já tem adversário para as meias-finais do torneio de verão da Póvoa de Varzim. A equipa orientada por Bruno Pinheiro vai defrontar-se à formação da casa, anfitriã da competição, no sábado, 1 de agosto, às 11 da manhã. Na outra meia-final marcada para as 5 da tarde, Vitória de Guimarães vai medir forças com o Desportivo de Chaves. No domingo, dia 2, os vencidos das meias-finais disputam o jogo de atribuição do terceiro e quarto lugar, às 11 da manhã. A final está agendada para as 5 da tarde. O torneio quadrangular integra a preparação do Académico Viseu para o regresso à Primeira Liga. Após esta competição, os vizenses centram atenções na estreia oficial do campeonato, que está marcada para 9 de agosto no Estádio da Luz, frente ao Benfica. O Tondela oficializou a contratação do defesa central espanhol Farrul, de 25 anos, que assinou um contrato válido até junho de 2028. Vem do futebol espanhol e chega ao João Cardoso para uma primeira experiência fora do seu país. Polivalente, pode atuar como central ou lateral e destaca-se pela capacidade física, agressividade na marcação e qualidade na saída de bola. Farrul revelou ter recebido boas referências do clube por parte dos colegas espanhóis do plantel do Tondela e mostrou-se motivado para ajudar a equipa a atingir os objetivos da temporada. Reforço, já realizou exames médicos, assinou e está às ordens do treinador Ricardo Costa. A Federação Portuguesa de Futebol divulgou o formato do Campeonato de Portugal para a nova época, competição que contará com 3 representantes do Distrito de Viseu, Sinfães e Castro Daire, integrados na Série 2, o Mortágua na Série 3. A prova reúne 56 equipas, distribuídas por 4 séries de 14 clubes. Os 2 primeiros classificados de cada série seguem para a fase de subida à Liga 3, enquanto os 2 últimos descem diretamente aos campeonatos distritais. As equipas classificadas no 11º e 12º lugares vão disputar um play-off de manutenção. A subida à Liga 3 vai ser garantida por 4 clubes, sendo o campeão nacional decidido numa final, sem campo neutro, entre os vencedores das 2 séries da fase de subida. As 55 federações nacionais filiadas da UEFA aprovaram as novas orientações de arbitragem para a época 2026-27, apresentadas pelo International Board. As alterações, já introduzidas no Mundial de Futebol, se procuram tornar mais consistente a aplicação das leis de jogo, acelerar os reinícios das partidas e reduzir as perdas de tempo. A UEFA reforçou ainda que o vídeo-árbitro deve intervir apenas em situações de erro claro e óbvio, procurando garantir uma maior uniformidade nas decisões e uma melhor compreensão das regras por parte dos jogadores, clubes e dos adeptos. A informação do desporto está atualizada em estaçãodiariajornal.sapo.pt. 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
9: O Instituto Português do Mar e da Atmosfera está a prever para o Distrito de Viseu céu pouco nublado ao limpo, com vento fraco, superando fraco a moderado nas terras altas do norte e centro do país. O IPMA está ainda a prever uma pequena descida.

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4: Mais uma pista de dança, o melhor do som house e eletrónica na Estação Diária. Só para quem gosta de batidas mais aceleradas. Lá mais para a frente, a seguir ao sinal horário das 23, temos 3 horas de emissão. Basta ficares bem ligado em 96.8 com a Estação Diária.
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4: 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São estas algumas das notícias que vamos destacar na edição do dia do Diário da Estação. O Distrito de Viseu tem hoje mais notados seus 24 concelhos no mapa de risco máximo de incêndio rural, segundo o Instituto Português do Mar e da Atmosfera. As festas do Conselho de Fanova do Castelo realizam-se de 21 a 25 de agosto junto aos passos do Conselho, com um programa que alia música, tradição e gastronomia. A PSP deteve 114 pessoas no primeiro semestre por furtos e roubos de veículos, mais do que no mesmo período do ano passado. Já são conhecidas as séries e o calendário do Campeonato de Portugal. Agora é só ficarem atentos ao desenvolvimento destes e outros temas no Diário da Estação.
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0: 4 horas. 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
17: O distrito de Viseu tem hoje mais de metade dos seus 24 concelhos no mapa de risco máximo de incêndio rural, segundo o Instituto Português de Mar e da Atmosfera. As exceções são no dia de hoje: Mortágua, Nelas, Carregal de Sal, Santa Combadão, São Pedro do Sul, Vozela, Oliveira de Frades, Penalva de Castelo, Sernancelho e Penadono, que estão colocados pelo IPMA no segundo nível de perigosidade, é risco muito elevado. Apesar de uma ligeira descida, a temperatura continua elevada, com valores de máxima na região a variar entre os 30 e os 34 graus, uma situação que levou o IPMA a manter o aviso amarelo para tempo quente até ao final da tarde desta quarta-feira. A previsão a 10 dias aponta para a continuidade de tempo quente, com máximas no distrito de Viseu próximas ou ligeiramente acima dos 30 graus. As festas do Conselho de Penalva de Castelo vão acontecer este ano entre 21 e 25 de agosto, junto aos espaços do Conselho e com um programa que vai aliar música, tradição e gastronomia. Organizadas pelo município, têm como destaque na noite do primeiro dia um espetáculo com Cuca Roseta. No dia 22 vai subir ao palco Fernando Daniel. Na 23 é dia de festa do vinho do Del Penalva e um mercado de produtos locais. E ao final da noite, uma atuação dos Wet Bad Gang. No dia 24, à noite, tem uma atuação do grupo de baile Função Pública e a fechar um set com o DJ Peter Sky. O encerramento das festas no Conselho de Penalva de Castelo vai ser a 25 de agosto com uma atuação de FF. A PSP deteve 144 pessoas no primeiro semestre deste ano por furtos e roubos de veículos, mais do que no mesmo período do ano passado. Foram 80 detenções por furto de carros, quase o dobro face a 2025, e 28 por roubo de viaturas, também o dobro. Os furtos de veículos subiram 5% para 2.670 casos e os roubos aumentaram 19% para 115. Já os furtos de máquinas agrícolas caíram 37%. A PSP destaca ainda que em 2025 a taxa de recuperação de veículos furtados ou roubados chegou aos 66%, a mais alta de sempre. Para evitar furtos, a polícia aconselha que sejam estacionadas as viaturas em locais iluminados e bem visíveis, que o carro seja bem fechado e que não haja objetos de valor à vista. No futebol já são conhecidas as séries e o calendário do Campeonato de Portugal. Na Série 2, além de Sinfãs e Castrodeiros, estarão o Machico, Estrela da Calheta, Camacha, Salgueiros, Ovarense, São Joanense, Beira-Mar, Guarda, Alpendurada, União de Lamas, Flor Grande e Sousense. Já a Série 3 vai ser composta por Mortágua, Malfeira, Os Marialvas, Naval 1893, União da Serra, Alverca B, Fazendense, Nogueirense, Sertanense, Os Nazarenos, O Elvas, Fátima, Oliveira do Hospital e Sport, Benfica e Castelo Branco. A primeira jornada do Campeonato de Portugal está em agenda para 16 de agosto. Na Série 2, o Castro Daire recebe o Alvarense e o Sinfãs joga em casa frente ao Sousense. Já na Série 3, o Mortágua vai estrear-se frente aos seus adeptos com a recepção aos Nazarenos. Estas e outras notícias estão atualizadas em estaçãodiariojornal.sapo.pt, também no site da Estação Diária Rádio em 968.fm.
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15: 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Previsão do estado do tempo para as próximas 24 horas. O Instituto Português do Mar e da Atmosfera está a prever para o distrito de Viseu céu pouco nublado ou limpo com vento fraco, superando fraco a moderado nas terras altas do norte e centro do país. O IPMA está ainda a prever uma pequena descida das temperaturas, com os curiosos termómetros a chegar aos 30 graus de máxima e a mínima a registrar valores perto dos 17 graus no distrito de Viseu.
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2: 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E assim abrimos este espaço de emissão Super Estação. Sou nacional em 96.8. A seguir tenho preparado para ti uma supernova. Música acabada de estrear para ouvires com a máxima atenção. Fica connosco.
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1: Está na altura de fazermos mais uma pequena pausa na playlist da Estação Diária. 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
2: 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São estes alguns dos temas que vamos desenvolver no desporto da Estação Diária. O Académico Viseu já conhece o adversário nas meias-finais do torneio de verão da Póvoa do Varzim. O Clube Desportivo Tondela oficializou a contratação do defesa central espanhol Farro, de 25 anos, que assinou um contrato válido até junho de 2028. A Federação Portuguesa de Futebol divulgou o formato do Campeonato de Portugal para 2026-2027, competição que contará com 3 representantes do Distrito de Viseu. As 55 federações nacionais filiadas na UEFA aprovaram as novas orientações da arbitragem para a época 2026-2027, apresentadas pelo International Board. Agora é só ficarem atentos ao desenvolvimento destes e outros temas no desporto da Estação Diária. 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

0: 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Já a seguir, bloco de informação desportiva às 4h30.
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2: O Académico de Viseu já tem adversário para as meias-finais do Torneio de Verão da Póvoa de Varzim. A equipa orientada por Bruno Pinheiro vai defrontar-se à formação da casa, anfitriã da competição, no sábado, 1 de agosto, às 11 da manhã. Na outra meia-final marcada para as 5 da tarde, Vitória de Guimarães vai medir forças com o Desportivo de Chaves. No domingo, dia 2, os vencidos das meias-finais disputam o jogo de atribuição do 3º e 4º lugar, às 11 da manhã. A final está agendada para as 5 da tarde. O torneio quadrangular integra a preparação do Académico Viseu para o regresso à Primeira Liga. Após esta competição, os vizenses centram atenções na estreia oficial no campeonato, que está marcada para 9 de agosto no Estádio da Luz, frente ao Benfica. O Tondela oficializou a contratação do defesa central espanhol Farrul, de 25 anos, que assinou um contrato válido até junho de 2028. Vem do futebol espanhol e chega ao João Cardoso para uma primeira experiência fora do seu país. Polivalente, pode atuar como central ou lateral e destaca-se pela capacidade física, agressividade na marcação e qualidade na saída de bola. Farrul revelou ter recebido boas referências do clube por parte dos colegas espanhóis do plantel do Tondela e mostrou-se motivado para ajudar a equipa a atingir os objetivos da temporada. Reforço já realizou exames médicos, assinou e está às ordens do treinador Ricardo Costa. A Federação Portuguesa de Futebol divulgou o formato do Campeonato de Portugal para a nova época, competição que contará com 3 representantes do Distrito de Viseu, Sinfães e Castro Daire, integrados na Série 2, o Mortágua na Série 3. A prova reúne 56 equipas, distribuídas por 4 séries de 14 clubes. Os 2 primeiros classificados de cada série seguem para a fase de subida à Liga 3, enquanto os 2 últimos descem diretamente aos campeonatos distritais. As equipas classificadas no 11º e 12º lugares vão disputar um play-off de manutenção. A subida à Liga 3 vai ser garantida por 4 clubes, sendo o campeão nacional decidido numa final, sem campo neutro, entre os vencedores das 2 séries da fase de subida. As 55 federações nacionais filiadas da UEFA aprovaram as novas orientações de arbitragem para a época 2026-27, apresentadas pelo International Board. As alterações, já introduzidas no Mundial de Futebol, se procuram tornar mais consistente a aplicação das leis de jogo, acelerar os reinícios das partidas e reduzir as perdas de tempo. O UEFA reforçou ainda que o vídeo-árbitro deve intervir apenas em situações de erro claro e óbvio, procurando garantir uma maior uniformidade nas decisões e uma melhor compreensão das regras por parte dos jogadores, clubes e dos adeptos. A informação do desporto está atualizada em estaçãodiariajornal.sapo.pt. Toda a informação também no site da Estação Diária Rádio, em 968.fm.
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3: 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Previsão do estado do tempo para as próximas 24 horas. O Instituto Português de Mar e da Atmosfera está a prever para o Distrito de Viseu céu pouco nublado ou limpo, com vento fraco, superando fraco a moderado nas terras altas do norte e centro do país. O IPMA está ainda a prever uma pequena descida das temperaturas, com os curiosos termómetros a chegar aos 30 graus de máxima e a mínima a registrar valores perto dos 17 graus no Distrito de Viseu.
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2: Olá pessoal, bem-vindos ao QI Business Secrets.
0: Ricardo Teixeira, o imparável.
2: Hoje vamos falar sobre prioridades do dia e objetivos anuais. É o que vamos falar já a seguir, por isso estejam por aí.
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1: Já daqui a pouco, as notícias em primeiro lugar em 96.8 é o Diário da Estação e logo a seguir as grandes músicas sem parar na Estação Oficial Viseu.
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4: 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São estas algumas das notícias que vamos destacar na edição do dia do Diário da Estação. O Distrito de Viseu tem hoje mais de metade dos seus 24 concelhos no mapa de risco máximo de incêndio rural, segundo o Instituto Português do Mar e da Atmosfera. As festas do Concelho de Nova do Castelo realizam-se de 21 a 25 de agosto junto aos passos do Concelho, com um programa que alia música, tradição e gastronomia. A PSP deteve 114 pessoas no primeiro semestre por furtos e roubos de veículos, mais do que no mesmo período do ano passado. Já são conhecidas as séries e o calendário do Campeonato de Portugal. Agora é só ficarem atentos ao desenvolvimento destes e outros temas no Diário da Estação.
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7: A região de Viseu de Olofões teve nos primeiros 5 meses do ano um crescimento turístico maior do que a média do país, sendo a melhor região do centro em dormidas. Entre janeiro e maio houve 231.057 dormidas, mais de 4% do que em 2025. A nível nacional o aumento foi de 1,5%. Já o número de hóspedes na região também subiu, 135.587 visitantes, mais de cerca de 4% acima da média nacional, que foi de 2,3%. Em maio, as dormidas cresceram perto de 9% e os hóspedes 12,5%, também acima da média nacional. Assim, Viseu de Olofões atribui os resultados à promoção que tem sido feita pelos municípios, com a presença em feiras e em vários eventos. O presidente da comunidade, o autarca vizense João Azevedo, diz que os números mostram que a estratégia de promoção está a dar resultados. A Ordem dos Engenheiros defende que a construção da barragem de Girabolhos, situada entre os concelhos de Nelas, no distrito de Viseu, e também Ceia, no distrito da Guarda, é uma medida prioritária para a segurança e gestão da bacia do Mondego. Defende que o atual sistema, apoiado apenas na barragem da Guieira, já não tem capacidade para responder a caudais extremos, como ficou demonstrado nas cheias de janeiro e fevereiro, que provocaram a ruptura do dique do leito central do Mondego. A Ordem dos Engenheiros recomenda ainda que a Guieira passe a funcionar com menos água retida para poder absorver afluências súbitas sem descarregar caudal excessivo. Neste contexto, a nova barragem de Girabolhos é apresentada como um elemento complementar indispensável, permitindo à Guieira controlar cheias sem comprometer o abastecimento público e a agricultura, numa lógica também de adaptação às alterações climáticas. O município de Vozela aderiu ao programa ABEM, Rede Solidária do Medicamento, para apoiar famílias com dificuldades económicas a comprar-se medicamentos. Cabe à autarquia identificar quem pode beneficiar e receber o cartão ABEM, que paga 100% dos medicamentos com receita, com participados pelo SNS, em qualquer das farmácias aderentes. Podem candidatar-se famílias com rendimentos por pessoa abaixo de 60% do indexante de apoios sociais, considerando-se despesas como casa, água, luz e gás. O apoio não é para institucionalizados nem para quem recebe o complemento solidário para idosos. Numa primeira fase vão ser apoiadas 30 pessoas, o município paga 135 euros por ano por beneficiário, o resto é pago pelo fundo ABEM. A Santa Casa da Misericórdia de Lamego está a ajudar cerca de 130 pessoas com dificuldades económicas no concelho, com alimentos, bens essenciais e acompanhamento social. A instituição faz parte do Programa de Privação Material Pessoas 2030, criado para apoiar famílias vulneráveis e promover a sua inclusão social. O programa funciona de duas formas: entrega direta de alimentos ou um cartão eletrónico com dinheiro para os comprar. Todos os meses, a Misericórdia entrega cabazes a 80 pessoas e outras 50 recebem apoio por cartão social. A instituição promove ainda sessões sobre desperdício alimentar e gestão do orçamento familiar para tornar as pessoas mais autónomas. Estas e outras notícias estão atualizadas em estaçãodiariojornal.sapo.pt, também no site da Estação Diária Rádio, em 968.fm.
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8: Previsão do estado do tempo para as próximas 24 horas. O Instituto Português do Mar e da Atmosfera está a prever para o distrito de Viseu céu pouco nublado ou limpo, com vento fraco, superando fraco a moderado nas terras altas do norte e centro do país. O IPMA está ainda a prever uma pequena descida das temperaturas, com os curiosos termómetros a chegar aos 30 graus de máxima e a mínima a registrar valores perto dos 17 graus no distrito de Viseu.
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12: 16:19, Ângela Faria da Cunha.
13: Muito bem, som de abertura em mais um espaço de emissão na Estação Diária.
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13: Estão aí os primeiros sons que fazem parte da abertura desta hora. Começamos com Super Malha Tuga, acrescentamos Supernova.
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3: Ora viva, voltámos à antena depois do sinal horário e logo a seguir destacamos algumas das músicas que mais estão a bater no mercado nacional. Supernova na Estação Diária. Fiquem bem.
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0: 19:22. Rui Moreira. 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Recomendamos que ouças o próximo tema para darmos início a esta fantástica hora. Rui Moreira, na Estação Diária. 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
1: Só para quem está atento ao mercado áudio. Fiquem atentos à música que preparámos em 96.8. Soltas da estação, na antena da Estação Diária. Fiquem bem.
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0: 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Boa tarde. Para quem está atento à informação de caráter desportivo, depois do Bloco Comercial, vem aí os destaques e as notícias atualizadas nesta sessão diária. Iremos voltar para a segunda meia hora desta emissão Super Estação.
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6: 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São estes alguns dos temas que vamos desenvolver no desporto da Estação Diária. O Académico Viseu já conhece o adversário nas meias-finais do Torneio de Verão da Póvoa do Varzim. O Clube Desportivo Tondela oficializou a contratação do defesa central espanhol Farro, de 25 anos, que assinou um contrato válido até junho de 2028. A Federação Portuguesa de Futebol divulgou o formato do Campeonato de Portugal para 2026-2027, competição que contará com 3 representantes do Distrito de Viseu. As 55 federações nacionais filiadas na UEFA aprovaram as novas orientações da arbitragem para a época 2026-2027, apresentadas pelo International Board. Agora é só ficarem atentos ao desenvolvimento destes e outros temas no desporto da Estação Diária.
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1: O Académico de Viseu já tem adversário para as meias-finais do Torneio de Verão da Póvoa de Varzim. A equipa orientada por Bruno Pinheiro vai defrontar-se à formação da casa, anfitriã da competição, no sábado, 1 de agosto, às 11 da manhã. Na outra meia-final marcada para as 5 da tarde, Vitória de Guimarães vai medir forças com o Desportivo de Chaves. No domingo, dia 2, os vencidos das meias-finais disputam o jogo de atribuição do 3º e 4º lugar, às 11 da manhã. A final está agendada para as 5 da tarde. O torneio quadrangular integra a preparação do Académico Viseu para o regresso à Primeira Liga. Após esta competição, os vizenses centram atenções na estreia oficial no campeonato, que está marcada para 9 de agosto no Estádio da Luz, frente ao Benfica. O Tondela oficializou a contratação do defesa central espanhol Farrul, de 25 anos, que assinou o contrato válido até junho de 2028. Vem do futebol espanhol e chega ao João Cardoso para uma primeira experiência fora do seu país. Polivalente, pode atuar como central ou lateral e destaca-se pela capacidade física, agressividade na marcação e qualidade na saída de bola. Farrul revelou ter recebido boas referências do clube por parte dos colegas espanhóis do plantel do Tondela e mostrou-se motivado para ajudar a equipa a atingir os objetivos da temporada. O reforço já realizou exames médicos, assinou e está às ordens do treinador Ricardo Costa. A Federação Portuguesa de Futebol divulgou o formato do Campeonato de Portugal para a nova época, competição que contará com 3 representantes do Distrito de Viseu, Sinfães e Castro Daire, integrados na Série 2, o Mortágua na Série 3. A prova reúne 56 equipas, distribuídas por 4 séries de 14 clubes. Os 2 primeiros classificados de cada série seguem para a fase de subida à Liga 3, enquanto os 2 últimos descem diretamente aos campeonatos distritais. As equipas classificadas no 11º e 12º lugares vão disputar um play-off de manutenção. A subida à Liga 3 vai ser garantida por 4 clubes, sendo o campeão nacional decidido numa final, sem campo neutro, entre os vencedores das 2 séries da fase de subida. As 55 federações nacionais filiadas da UEFA aprovaram as novas orientações de arbitragem para a época 2026-27, apresentadas pelo International Board. As alterações, já introduzidas no Mundial de Futebol, se procuram tornar mais consistente a aplicação das leis de jogo, acelerar os reinícios das partidas e reduzir as perdas de tempo. O UEFA reforçou ainda que o vídeo-árbitro deve intervir apenas em situações de erro claro e óbvio, procurando garantir uma maior uniformidade nas decisões e uma melhor compreensão das regras por parte dos jogadores, clubes e dos adeptos. A informação do desporto está atualizada em estaçãodiariajornal.sapo.pt. Toda a informação também no site da Estação Diária Rádio, em 968.fm.
0: 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Previsão do estado do tempo para as próximas 24 horas. O Instituto Português do Mar e da Atmosfera está a prever para o distrito de Viseu céu pouco nublado ou limpo, com vento fraco, superando fraco a moderado nas terras altas do norte e centro do país. O IPMA está ainda a prever uma pequena descida das temperaturas, com os curiosos termómetros a chegar aos 30 graus de máxima e a mínima a registrar valores perto dos 17 graus no distrito de Viseu.
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0: Setas, Carlos Manuel Costa. Bem-vindos a mais uma grande hora na Estação Diária, Estação Oficial de Viseu. Carlos Manuel Costa, na Estação Diária. Superestação com o som nacional sempre na abertura de cada hora. E para continuarmos em bom ritmo, Supernova, nos próximos minutos. De segunda a domingo.
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0: 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Durante esta hora divulgamos clássicos da estação. 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
2: Para vos darmos a saber as novidades do Diário da Estação, iremos convidar-vos para estarem atentos aos destaques que iremos ouvir já de seguida. Retomaremos a hora para partilhar o melhor da música em 9680. Até já!
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9: São estas algumas das notícias que vamos destacar na edição do dia do Diário da Estação. A região Viseu Dona Foz teve nos primeiros 5 meses do ano um crescimento turístico maior do que a média do país, sendo a melhor região do centro em dormidas. O município de Vozela aderiu ao programa ABEM, Rede Solidária do Medicamento, para apoiar famílias com dificuldades económicas a comprar medicamentos. A Santa Casa da Misericórdia de Lamego está a ajudar cerca de 130 pessoas com dificuldades económicas no concelho. A Ordem dos Engenheiros defende que a construção da barragem de Girabolhos é essencial para a segurança e gestão da bacia do Mondego. Agora é só ficarem atentos ao desenvolvimento destes e outros temas no Diário da Estação.
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3: Seis horas.
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5: A região de Viseu de Olafões teve nos primeiros 5 meses do ano um crescimento turístico maior do que a média do país, sendo a melhor região do centro em dormidas. Entre janeiro e maio houve 231.057 dormidas, mais de 4% do que em 2025. A nível nacional, o aumento foi de 1,5%. Já o número de hóspedes na região também subiu, 135.587 visitantes, mais de cerca de 4%, acima da média nacional, que foi de 2,3%. Em maio, as dormidas cresceram perto de 9% e os hóspedes 12,5%, também acima da média nacional. Assim, Viseu de Olafões atribui os resultados à promoção que tem sido feita pelos municípios, com a presença em feiras e em vários eventos. O presidente da comunidade, o autarca vizense João Azevedo, diz que os números mostram que a estratégia de promoção está a dar resultados. A Ordem dos Engenheiros defende que a construção da barragem de Girabolhos, situada entre os concelhos de Neles, no distrito de Viseu, e também Ceia, no distrito da Guarda, é uma medida prioritária para a segurança e gestão da bacia do Mondego. Defende que o atual sistema, apoiado apenas na barragem da Guieira, já não tem capacidade para responder a caudais extremos, como ficou demonstrado nas cheias de janeiro e fevereiro, que provocaram a ruptura do dique do leito central do Mondego. A Ordem dos Engenheiros recomenda ainda que a Guieira passe a funcionar com menos água retida para poder absorver afluências súbitas sem descarregar caudal excessivo. Neste contexto, a nova barragem de Girabolhos é apresentada como um elemento complementar indispensável, permitindo à Guieira controlar cheias sem comprometer o abastecimento público e a agricultura, numa lógica também de adaptação às alterações climáticas. O município de Vozela aderiu ao programa ABEM, Rede Solidária do Medicamento, para apoiar famílias com dificuldades económicas a comprar-se medicamentos. Cabe à autarquia identificar quem pode beneficiar e receber o cartão ABEM, que paga 100% dos medicamentos com receita, com participados pelo SNS, em qualquer das farmácias aderentes. Podem candidatar-se famílias com rendimentos por pessoa abaixo de 60% do indexante de apoios sociais, considerando-se despesas como casa, água, luz e gás. O apoio não é para institucionalizados nem para quem recebe o complemento solidário para idosos. Numa primeira fase vão ser apoiadas 30 pessoas. O município paga 135 euros por ano por beneficiário. O resto é pago pelo fundo ABEM. A Santa Casa da Misericórdia de Lamego está a ajudar cerca de 130 pessoas com dificuldades económicas no concelho, com alimentos, bens essenciais e acompanhamento social. A instituição faz parte do Programa de Privação Material Pessoas 2030, criado para apoiar famílias vulneráveis e promover a sua inclusão social. O programa funciona de duas formas: entrega direta de alimentos ou um cartão eletrónico com dinheiro para os comprar. Todos os meses, a Misericórdia entrega cabazes a 80 pessoas e outras 50 recebem apoio por cartão social. A instituição promove ainda sessões sobre desperdício alimentar e gestão do orçamento familiar para tornar as pessoas mais autónomas. 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
6: 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Previsão do estado do tempo para as próximas 24 horas. O Instituto Português do Mar e da Atmosfera está a prever para o distrito de Viseu céu pouco nublado ou limpo, com vento fraco, superando fraco a moderado nas terras altas do norte e centro do país. O IPMA está ainda a prever uma pequena descida das temperaturas, com os curiosos termómetros a chegar aos 30 graus de máxima e a mínima a registrar valores perto dos 17 graus no distrito de Viseu.
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0: entrada na cidade é via Zona Oeste, isto é, pelo lado de quem sobe a Avenida Cidade de Aveiro, em direção à Rotunda Carlos Lopes, o tráfego é realmente condicionado. No entanto, se se encontrar no início da zona ascendente dos semáforos da Avenida Cidade de Aveiro, tem outra alternativa, que é virar à direita e contornar o Estádio dos Trambelos até chegar à Rotunda do Monte Belo e retomar a circunvalação. Mas se o objetivo for prosseguir até à Rotunda Paulo VI, quando chegar junto ao Hotel Monte Belo, ainda tem a possibilidade de poder virar à direita, fazer a rotunda à esquerda e seguir pela rua Dr. Álvaro Monteiro, junto ao Monte Pio, passar os semáforos, continuar em sentido ascendente até ao cimo da rua e virar à esquerda até apanhar de novo a circunvalação. Estamos em hora de ponta, na estação diária, estamos a dar a conhecer trajetos alternativos para quem pretende entrar na cidade de Viseu. Iremos regressar na próxima hora de ponta.
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3: Ora, estamos nós para vos dar as boas-vindas para mais uma hora Superestação. E para continuarmos sem parar, Malha Supernova, na antena da Estação Diária.
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19:22. Rui Moreira. Já a seguir fica super atento, porque nos próximos minutos vamos aumentar a tua energia. Rui Moreira, na Estação Diária. 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
1: Na Estação Diária damos destaque a alguns dos temas mais ouvidos em 96.8. Soltas da Estação, para escutares na próxima sequência que preparámos na playlist da Estação Oficial de Viseu.
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4: Maroon 5 é uma banda americana que se deu a conhecer no mundo em 1994. Tudo começou na conhecida cidade dos Anjos, Los Angeles. O vocalista Adam Levine, estudante do liceu com apenas 17 anos, juntou-se a mais 4 amigos, dando

0: dezenas de prémios e um número bíblico de seguidores que fazem dos Maroon 5 uma das bandas pop-rock de maior êxito mundial.
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1: Estação Diária. Boa tarde. Atualizamos os principais títulos das notícias de caráter desportivo. Vêm os comerciais e o bloco de informação. Voltaremos para a segunda meia hora com muito mais energia. Fiquem bem.
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2: São estes alguns dos temas que vamos desenvolver no Desporto da Estação Diária. O Académico Viseu já conhece o adversário nas meias-finais do Torneio de Verão da Póvoa do Varzim. O Clube Desportivo Tondela oficializou a contratação do defesa central espanhol Farro, de 25 anos, que assinou o contrato válido até junho de 2028. A Federação Portuguesa de Futebol divulgou o formato do Campeonato de Portugal para 2026-2027, competição que contará com 3 representantes do Distrito de Viseu. As 55 federações nacionais filiadas na UEFA aprovaram as novas orientações da arbitragem para a época 2026-2027, apresentadas pelo International Board. Agora é só ficarem atentos ao desenvolvimento destes e outros temas no Desporto da Estação Diária.
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2: O Académico de Viseu já tem adversário para as meias finais do torneio de verão da Póvoa de Varzim. A equipa orientada por Bruno Pinheiro vai defrontar-se à formação da casa, anfitriã da competição, no sábado, 1 de agosto, às 11 da manhã. Na outra meia-final marcada para as 5 da tarde, Vitória de Guimarães vai medir forças com o Desportivo de Chaves. No domingo, dia 2, os vencidos das meias-finais disputam o jogo de atribuição do terceiro e quarto lugar, às 11 da manhã. A final está agendada para as 5 da tarde. O torneio quadrangular integra a preparação do Académico de Viseu para o regresso à Primeira Liga. Após esta competição, os vizenses centram atenções na história oficial do campeonato, que está marcada para 9 de agosto no Estádio da Luz, frente ao Benfica. O Tondela oficializou a contratação do defesa central espanhol Farro, de 25 anos, que assinou um contrato válido até junho de 2028. Vem do futebol espanhol e chega ao João Cardoso para uma primeira experiência fora do seu país. Polivalente, pode atuar como central ou lateral e destaca-se pela capacidade física, agressividade de marcação e qualidade da saída de bola. Farro revelou ter recebido boas referências do clube por parte dos colegas espanhóis do plantel do Tondela e mostrou-se motivado para ajudar a equipa a atingir os objetivos da temporada. Reforço, já realizou exames médicos, assinou e está às ordens do treinador Ricardo Costa. A Federação Portuguesa de Futebol divulgou o formato do Campeonato de Portugal para a nova época, competição que contará com 3 representantes do Distrito de Viseu, Sinfães e Castro Daire, integrados na Série 2, o Mortágua na Série 3. A prova reúne 56 equipas distribuídas por 4 séries de 14 clubes. Os 2 primeiros classificados de cada série seguem para a fase de subida à Liga 3, enquanto os 2 últimos descem diretamente aos campeonatos distritais. As equipas classificadas no 11º e 12º lugares vão disputar um play-off de manutenção. A subida à Liga 3 vai ser garantida por 4 clubes, sendo o campeão nacional decidido numa final, sem campo neutro, entre os vencedores das 2 séries da fase de subida. As 55 federações nacionais filiadas da UEFA aprovaram as novas orientações de arbitragem para a época 2026-27, apresentadas pelo International Board. As alterações, já introduzidas no Mundial de Futebol, se procuram tornar mais consistente a aplicação das leis de jogo, acelerar os reinícios das partidas e reduzir as perdas de tempo. O UEFA reforçou ainda que o vídeo-árbitro deve intervir apenas em situações de erro claro e óbvio, procurando garantir uma maior uniformidade nas decisões e uma melhor compreensão das regras por parte dos jogadores, clubes e dos adeptos. A informação do desporto está atualizada em estaçãodiariajornal.sapo.pt. 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
3: Previsão do estado do tempo para as próximas 24 horas. O Instituto Português do Mar e da Atmosfera está a prever para o Distrito de Viseu céu pouco nublado ou limpo, com vento fraco, superando fraco a moderado nas terras altas do norte e centro do país. O IPMA está ainda a prever uma pequena descida das temperaturas, com os curiosos termómetros a chegar aos 30 graus de máxima e a mínima a registrar valores perto dos 17 graus no Distrito de Viseu.
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1: Olá pessoal, bem-vindos ao QI Business Secrets.
0: Ricardo Teixeira, o imparável.
1: Hoje vamos falar de um tema bastante sensível. Vamos falar da nossa relação com o Estado.
0: É o fim de semana.
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1: Voltamos para mais uma hora de ponta na estação diária. Em períodos de ponta, o centro da cidade fica sujeito a um volume de tráfego que torna a movimentação automóvel mais complicada. Se o seu destino é prosseguir na direção da Braveses, isto é, avançar no sentido da zona de saída mais a norte de Viseu, e se tiver de passar pelo Rossio, não é novidade que o trânsito costuma sofrer abrandamento, tendo em atenção que existem dois semáforos na Praça da República. Ultrapassado esta área de afunilamento de circulação automóvel, vai ter de descer a Avenida Dr. António José de Almeida e até ao cruzamento com a Rua Cepa Pinto, e a Rua 21 de Agosto terá duas vias de trânsito. É quase sempre complicada a mobilidade nesta descida. Mais à frente, a cerca de 200 metros, encontrará a rotunda

0: mais próximo do Fórum Viseu, atenção que as rotundas permitem uma maior mobilidade no trânsito. Seguindo em frente, terá de percorrer cerca de mais de 300 metros até encontrar a rotunda da Fonte Cibernética, uma das mais movimentadas e congestionadas da cidade. E a partir desta zona mais baixa da cidade de Viseu, é só seguir em frente e subir até ao cimo da Avenida da Europa. É mais uma hora de ponta na estação diária. É a hora de trânsito na cidade.
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1: Vem aí o melhor som house da estação. Fica a saber que os próximos minutos têm muito mais energia. 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

0: Sintetas, Carlos Manuel Costa. Muito bem, estamos aí em mais uma hora Superstação, com grandes músicas à mistura e com o essencial da informação. Carlos Manuel Costa, da Estação Diária. Por estamos quase no meio da hora, daqui a pouco vamos passar em revista à informação desportiva atualizada na Estação Diária. De segunda a domingo, na Estação Oficial de Viseu.
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1: Voltámos à música em direção aos super clássicos. Recorda aí a frequência 96.8, ou se preferires, podes ainda seguir-nos no site oficial da Estação Diária, facebook.com/estaçãodiária. 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

0: 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Boa tarde. Estamos aí para dar a conhecer as novidades do Diário da Estação na Estação Diária. Os principais destaques das notícias. Regressaremos logo depois do bloco comercial para mais uma hora Super Estação. Até já.
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8: 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São estas algumas das notícias que vamos destacar na edição do dia do Diário da Estação. A região Viseu Dona Foz teve nos primeiros 5 meses do ano um crescimento turístico maior do que a média do país, sendo a melhor região do centro em dormidas. O município de Vozela aderiu ao programa ABEM, Rede Solidária do Medicamento, para apoiar famílias com dificuldades económicas a comprar medicamentos. A Santa Casa da Misericórdia de Lamego está a ajudar cerca de 130 pessoas com dificuldades económicas no concelho. A Ordem dos Engenheiros defende que a construção da barragem de Girabolhos é essencial para a segurança e gestão da bacia do Mondego. Agora é só ficarem atentos ao desenvolvimento destes e outros temas no Diário da Estação.
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0: Se arrependimento matasse, era um perigo. Okay?
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4: 7 horas.
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2: Sete horas, está de volta a informação na Estação Diária.
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7: A região de Viseu de Olofões teve nos primeiros 5 meses do ano um crescimento turístico maior do que a média do país, sendo a melhor região do centro em dormidas. Entre janeiro e maio houve 231.057 dormidas, mais de 4% do que em 2025. A nível nacional o aumento foi de 1,5%. Já o número de hóspedes na região também subiu, 135.587 visitantes, mais de cerca de 4% acima da média nacional, que foi de 2,3%. Em maio, as dormidas cresceram perto de 9% e os hóspedes 12,5%, também acima da média nacional. Assim, Viseu de Olofões atribui os resultados à promoção que tem sido feita pelos municípios, com a presença em feiras e em vários eventos. O presidente da comunidade, o autarca vizense João Azevedo, diz que os números mostram que a estratégia de promoção está a dar resultados. A Ordem dos Engenheiros defende que a construção da barragem de Girabolhos, situada entre os concelhos de Neles, no distrito de Viseu, e também Ceia, no distrito da Guarda, é uma medida prioritária para a segurança e gestão da bacia do Mondego. defende que o atual sistema, apoiado apenas na barragem da Guieira, já não tem capacidade para responder a caudais extremos, como ficou demonstrado nas cheias de janeiro e fevereiro, que provocaram a ruptura do dique do Leito Central de Mondego. A Ordem dos Engenheiros recomenda ainda que a Guieira passe a funcionar com menos água retida para poder absorver afluências súbitas sem descarregar caudal excessivo. Neste contexto, a nova barragem de Girapolhos é apresentada como um elemento complementar indispensável, permitindo à Guieira controlar cheias sem comprometer o abastecimento público e a agricultura, numa lógica também de adaptação às alterações climáticas. O município de Vozela aderiu ao programa ABEM, Rede Solidária do Medicamento, para apoiar famílias com dificuldades económicas a comprar-se medicamentos. Cabe à autarquia identificar quem pode beneficiar e receber o cartão ABEM, que paga 100% dos medicamentos com receita, com participados pelo SNS, em qualquer das farmácias aderentes. Podem candidatar-se famílias com rendimentos por pessoa abaixo de 60% do indexante de apoios sociais, considerando-se despesas como casa, água, luz e gás. O apoio não é para institucionalizados nem para quem recebe o complemento solidário para idosos. Numa primeira fase vão ser apoiadas 30 pessoas, o município paga 135 euros por ano por beneficiário, o resto é pago pelo fundo ABEM. A Santa Casa da Misericórdia de Lamego está a ajudar cerca de 130 pessoas com dificuldades económicas no concelho, com alimentos, bens essenciais e acompanhamento social. A instituição faz parte do Programa de Privação Material Pessoas 2030, criado para apoiar famílias vulneráveis e promover a sua inclusão social. O programa funciona de duas formas: entrega direta de alimentos ou um cartão eletrónico com dinheiro para os comprar. Todos os meses, a Misericórdia entrega cabazes a 80 pessoas e outras 50 recebem apoio por cartão social. A instituição promove ainda sessões sobre desperdício alimentar e gestão do orçamento familiar para tornar as pessoas mais autónomas. Estas e outras notícias estão atualizadas em estaçãodiariojornal.sapo.pt, também no site da Estação Diária Rádio, em 968.fm.
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8: Previsão do estado do tempo para as próximas 24 horas. O Instituto Português do Mar e da Atmosfera está a prever para o distrito de Viseu céu pouco nublado ou limpo, com vento fraco, superando fraco a moderado nas terras altas do norte e centro do país. O IPMA está ainda a prever uma pequena descida das temperaturas, com os colhidos termómetros a chegar aos 30 graus de máxima e a mínima a registrar valores perto dos 17 graus no distrito de Viseu.
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4: Som Nacional em 96.80. Mais um espaço de emissão com o som português na Estação Diária. Fiquem para escutar Supernova em mais uma emissão Super Estação. Voltamos já de seguida.
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1: Já a seguir fica super atento, reservamos soltas da estação. 9680 para quem ouve com frequência a Rádio Oficial de Viseu. Até já. 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
1: Fiquem agora com os principais títulos do desporto para desenvolver à meia hora aqui na Estação Diária. Até já.
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4: São estes alguns dos temas que vamos desenvolver no desporto da Estação Diária. O Académico Viseu já conhece o adversário nas meias-finais do Torneio de Verão da Póvoa do Varzim. O Clube Desportivo Tondela oficializou a contratação do defesa central espanhol Farro, de 25 anos, que assinou contrato válido até junho de 2028. A Federação Portuguesa de Futebol divulgou o formato do Campeonato de Portugal para 2026-2027, competição que contará com 3 representantes do Distrito de Viseu. As 55 federações nacionais filiadas na UEFA aprovaram as novas orientações da arbitragem para a época 2026-2027, apresentadas pelo International Board. Agora é só ficarem atentos ao desenvolvimento destes e outros temas no desporto da Estação Diária.
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0: 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Farm Peças, farmácia do automóvel. 7h30, está de volta à informação desportiva.
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2: O Académico de Viseu já tem adversário para as meias-finais do Torneio de Verão da Póvoa de Varzim. A equipa orientada por Bruno Pinheiro vai defrontar-se à formação da casa, anfitriã da competição, no sábado, 1 de agosto, às 11 da manhã. Na outra meia-final marcada para as 5 da tarde, Vitória de Guimarães vai medir forças com o Desportivo de Chaves. No domingo, dia 2, os vencidos das meias-finais disputam o jogo de atribuição do 3º e 4º lugar, às 11 da manhã. A final está agendada para as 5 da tarde. O torneio quadrangular integra a preparação do Académico Viseu para o regresso à Primeira Liga. Após esta competição, os vizenses centram atenções na estreia oficial do campeonato, que está marcada para 9 de agosto no Estádio da Luz, frente ao Benfica. O Tondela oficializou a contratação do defesa central espanhol Farrul, de 25 anos, que assinou o contrato válido até junho de 2028. Vem do futebol espanhol e chega ao João Cardoso para uma primeira experiência fora do seu país. Polivalente, pode atuar como central ou lateral e destaca-se pela capacidade física, agressividade na marcação e qualidade na saída de bola. Farrul revelou ter recebido boas referências do clube por parte dos colegas espanhóis do plantel do Tondela e mostrou-se motivado para ajudar a equipa a atingir os objetivos da temporada. O reforço já realizou exames médicos, assinou e está às ordens do treinador Ricardo Costa. A Federação Portuguesa de Futebol divulgou o formato do Campeonato de Portugal para a nova época, competição que contará com 3 representantes do Distrito de Viseu, Sinfães e Castro Daire, integrados na Série 2, o Mortágua na Série 3. A prova reúne 56 equipas, distribuídas por 4 séries de 14 clubes. Os 2 primeiros classificados de cada série seguem para a fase de subida à Liga 3, enquanto os 2 últimos descem diretamente aos campeonatos distritais. As equipas classificadas no 11º e 12º lugares vão disputar um play-off de manutenção. A subida à Liga 3 vai ser garantida por 4 clubes, sendo o campeão nacional decidido numa final, sem campo neutro, entre os vencedores das 2 séries da fase de subida. As 55 federações nacionais filiadas da UEFA aprovaram as novas orientações de arbitragem para a época 2026-27, apresentadas pelo International Board. As alterações, já introduzidas no Mundial de Futebol, se procuram tornar mais consistente a aplicação das leis de jogo, acelerar os reinícios das partidas e reduzir as perdas de tempo. O UEFA reforçou ainda que o vídeo-árbitro deve intervir apenas em situações de erro claro e óbvio, procurando garantir uma maior uniformidade nas decisões e uma melhor compreensão das regras por parte dos jogadores, clubes e dos adeptos. A informação do desporto está atualizada em estaçãodiariajornal.sapo.pt. 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
3: 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Previsão do estado do tempo para as próximas 24 horas. O Instituto Português do Mar e da Atmosfera está a prever para o Distrito de Viseu céu pouco nublado ou limpo, com vento fraco, superando fraco a moderado nas terras altas do norte e centro do país. O IPMA está ainda a prever uma pequena descida das temperaturas, com os curiosos termómetros a chegar aos 30 graus de máxima e a mínima a registrar valores perto dos 17 graus no Distrito de Viseu.
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3: 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Depois das 23 e até às 2 da manhã, pista de dança, 3 horas para ouvirmos as malhas mais house do FM. Para já, fica aí com uma pequena amostra daquilo que temos preparado para mais logo. Até já.
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0: para destacarmos nos próximos minutos em 96.8, Clássicos da Estação. Espaço de emissão com a divulgação de temas que rodamos regularmente na antena 9680. A não perder. Até já.
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1: À hora certa temos aí as notícias, mas já fazemos uma pequena pausa para regressarmos ainda com mais energia na próxima hora. Fiquem todos muito bem, até depois do sinal horário.
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2: 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São estas algumas das notícias que vamos destacar na edição do dia do Diário da Estação. A região Viseu Dona Foz teve nos primeiros 5 meses do ano um crescimento turístico maior do que a média do país, sendo a melhor região do centro em dormidas. O município de Vozela aderiu ao programa ABEM, Rede Solidária do Medicamento, para apoiar famílias com dificuldades económicas a comprar medicamentos. A Santa Casa da Misericórdia de Lamego está a ajudar cerca de 130 pessoas com dificuldades económicas no concelho. A Ordem dos Engenheiros defende que a construção da barragem de Girabolhos é essencial para a segurança e gestão da bacia do Mondego. Agora é só ficarem atentos ao desenvolvimento destes e outros temas no Diário da Estação.
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7: De regresso ao Diário, bloco das 8 horas, na Estação Diária.
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9: A região de Viseu de Olofões teve nos primeiros 5 meses do ano um crescimento turístico maior do que a média do país, sendo a melhor região do centro em dormidas. Entre janeiro e maio houve 231.057 dormidas, mais de 4% do que em 2025. A nível nacional, o aumento foi de 1,5%. Já o número de hóspedes na região também subiu, 135.587 visitantes, mais de cerca de 4% acima da média nacional, que foi de 2,3%. Em maio, as dormidas cresceram perto de 9% e os hóspedes 12,5%, também acima da média nacional. Assim, Viseu de Olofões atribui os resultados à promoção que tem sido feita pelos municípios, com a presença em feiras e em vários eventos. O presidente da comunidade, o autarca vizense João Azevedo, diz que os números mostram que a estratégia de promoção está a dar resultados. A Ordem dos Engenheiros defende que a construção da barragem de Girabolhos, situada entre os concelhos de Nelas, no distrito de Viseu, e também Ceia, no distrito da Guarda, é uma medida prioritária para a segurança e gestão da bacia do Mondego. Defende que o atual sistema, apoiado apenas na barragem da Guieira, já não tem capacidade para responder a caudais extremos, como ficou demonstrado nas cheias de janeiro e fevereiro, que provocaram a ruptura do dique do leito central do Mondego. A Ordem dos Engenheiros recomenda ainda que a Guieira passe a funcionar com menos água retida para poder absorver afluências súbitas sem descarregar caudal excessivo. Neste contexto, a nova barragem de Girabolhos é apresentada como um elemento complementar indispensável, permitindo à Guieira controlar cheias sem comprometer o abastecimento público e a agricultura, numa lógica também de adaptação às alterações climáticas. O município de Vozela aderiu ao programa ABEM, Rede Solidária do Medicamento, para apoiar famílias com dificuldades económicas a comprar-se medicamentos. Cabe à autarquia identificar quem pode beneficiar e receber o cartão ABEM, que paga 100% dos medicamentos com receita, com participados pelo SNS, em qualquer das farmácias aderentes. podem candidatar-se famílias com rendimentos por pessoa abaixo de 60% do indexante de apoios sociais, considerando-se despesas como casa, água, luz e gás. O apoio não é para institucionalizados nem para quem recebe o complemento solidário para idosos. Numa primeira fase vão ser apoiadas 30 pessoas, o município paga 135 euros por ano por beneficiário, o resto é pago pelo fundo ABEM. A Santa Casa da Misericórdia de Lamego está a ajudar cerca de 130 pessoas com dificuldades económicas no concelho, com alimentos, bens essenciais e acompanhamento social. A instituição faz parte do Programa de Privação Material Pessoas 2030, criado para apoiar famílias vulneráveis e promover a sua inclusão social. O programa funciona de duas formas: entrega direta de alimentos ou um cartão eletrónico com dinheiro para os comprar. Todos os meses, a Misericórdia entrega cabazes a 80 pessoas e outras 50 recebem apoio por cartão social. A instituição promove ainda sessões sobre desperdício alimentar e gestão do orçamento familiar para tornar as pessoas mais autónomas. Estas e outras notícias estão atualizadas em estaçãodiariojornal.sapo.pt, também no site da Estação Diária Rádio, em 968.fm.
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11: Previsão do estado do tempo para as próximas 24 horas. O Instituto Português do Mar e da Atmosfera está a prever para o distrito de Viseu céu pouco nublado ou limpo, com vento fraco, superando fraco a moderado nas terras altas do norte e centro do país. O IPMA está ainda a prever uma pequena descida das temperaturas, com os curiosos termómetros a chegar aos 30 graus de máxima e a mínima a registrar valores perto dos 17 graus no distrito de Viseu.
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1: Primeiros minutos nesta emissão Superestação na Estação Diária. Iniciamos este espaço de emissão com o som nacional. Para seguir em frente temos aí Supernova. Fiquem bem, voltamos já de seguida. Até já.
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0: 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José Alberto Ribeiro, na Estação Diária. 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

0: Boa noite.
1: Presta atenção porque nos próximos minutos vamos aumentar a tua energia. Fiquem todos bem atentos ao próximo tema. Soltas da estação. Já de seguida. Fiquem bem. 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

Os principais títulos do desporto para ouvir agora em 96.8 FM para desenvolver à meia hora aqui na Estação Diária. Voltamos já de seguida. 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São estes alguns dos temas que vamos desenvolver no desporto da Estação Diária. O Académico Viseu já conhece o adversário nas meias-finais do torneio de verão da Póvoa do Varzim. O Clube Desportivo Tondela oficializou a contratação do defesa central espanhol Farro, de 25 anos, que assinou contrato válido até junho de 2028. A Federação Portuguesa de Futebol divulgou o formato do Campeonato de Portugal para 2026-2027, competição que contará com 3 representantes do Distrito de Viseu. As 55 federações nacionais filiadas na UEFA aprovaram as novas orientações da arbitragem para a época 2026-2027, apresentadas pelo International Board. Agora é só ficarem atentos ao desenvolvimento destes e outros temas no desporto da Estação Diária. 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
3: De regresso ao desporto, bloco 2, 8h30.
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4: O Académico de Viseu já tem adversário para as meias-finais do Torneio de Verão da Póvoa de Varzim. A equipa orientada por Bruno Pinheiro vai defrontar-se à formação da casa, anfitriã da competição, no sábado, 1 de agosto, às 11 da manhã. Na outra meia-final marcada para as 5 da tarde, Vitória de Guimarães vai medir forças com o Desportivo de Chaves. No domingo, dia 2, os vencidos das meias-finais disputam o jogo de atribuição do 3º e 4º lugar, às 11 da manhã. A final está agendada para as 5 da tarde. O torneio quadrangular integra a preparação do Académico Viseu para o regresso à Primeira Liga. Após esta competição, os vizenses centram atenções na estreia oficial do campeonato, que está marcada para 9 de agosto no Estádio da Luz, frente ao Benfica. O Tondela oficializou a contratação do defesa central espanhol Farrul, de 25 anos, que assinou um contrato válido até junho de 2028. Vem do futebol espanhol e chega ao João Cardoso para uma primeira experiência fora do seu país. Polivalente, pode atuar como central ou lateral e destaca-se pela capacidade física, agressividade na marcação e qualidade na saída de bola. Farrul revelou ter recebido boas referências do clube por parte dos colegas espanhóis do plantel do Tondela e mostrou-se motivado para ajudar a equipa a atingir os objetivos da temporada. O reforço já realizou exames médicos, assinou e está às ordens do treinador Ricardo Costa. A Federação Portuguesa de Futebol divulgou o formato do Campeonato de Portugal para a nova época, competição que contará com 3 representantes do Distrito de Viseu, Sinfães e Castro Daire, integrados na Série 2, o Mortágua na Série 3. A prova reúne 56 equipas, distribuídas por 4 séries de 14 clubes. Os 2 primeiros classificados de cada série seguem para a fase de subida à Liga 3, enquanto os 2 últimos descem diretamente aos campeonatos distritais. As equipas classificadas no 11º e 12º lugares vão disputar um play-off de manutenção. A subida à Liga 3 vai ser garantida por 4 clubes, sendo o campeão nacional decidido numa final, sem campo neutro, entre os vencedores das 2 séries da fase de subida. As 55 federações nacionais filiadas da UEFA aprovaram as novas orientações de arbitragem para a época 2026-27, apresentadas pelo International Board. As alterações, já introduzidas no Mundial de Futebol, se procuram tornar mais consistente a aplicação das leis de jogo, acelerar os reinícios das partidas e reduzir as perdas de tempo. O UEFA reforçou ainda que o vídeo-árbitro deve intervir apenas em situações de erro claro e óbvio, procurando garantir uma maior uniformidade nas decisões e uma melhor compreensão das regras por parte dos jogadores, clubes e dos adeptos. A informação do desporto está atualizada em estaçãodiariajornal.sapo.pt. 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
5: Previsão do tempo para as,
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5: Previsão do estado do tempo para as próximas 24 horas. O Instituto Português do Mar e da Atmosfera está a prever para o Distrito de Viseu céu pouco nublado ou limpo, com vento fraco, superando fraco a moderado nas terras altas do norte e centro do país. O IPMA está ainda a prever uma pequena descida das temperaturas, com os curiosos termómetros a chegar aos 30 graus de máxima e a mínima a registrar valores perto dos 17 graus no Distrito de Viseu.
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2: 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Malha House na Estação Oficial de Viseu, depois das 23 horas. Aumentamos o ritmo da emissão e damos energia no final da noite. Pista de dança.
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0: 10-15 Muito bem, som de abertura em mais um espaço de emissão na Estação Diária. José Alberto Ribeiro, na Estação Diária. Temos aí mais informação relativa às diferentes bandas que vão rodando na Estação Diária, de segunda a domingo.
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0: Boa noite.
1: Clássicos da estação para recordar na antena 9680. Fiquem todos bem atentos a mais um super som na estação diária. Estação oficial de Viseu. Voltamos já de seguida. 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
1: Estamos a dobrar mais uma hora de emissão. É o nosso espaço de antena que está praticamente finalizado. De regresso estarão aí os comerciais e mais um bloco noticiário. De meia e meia hora, as notícias em 96.8 na Estação Oficial Viseu. Até já.
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1: 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São estas algumas das notícias que vamos destacar na edição do dia do Diário da Estação. A região Viseu Dona Foz teve nos primeiros 5 meses do ano um crescimento turístico maior do que a média do país, sendo a melhor região do centro em dormidas. O município de Vozela aderiu ao programa ABEM, Rede Solidária do Medicamento, para apoiar famílias com dificuldades económicas a comprar medicamentos. A Santa Casa da Misericórdia de Lamego está a ajudar cerca de 130 pessoas com dificuldades económicas no concelho. A Ordem dos Engenheiros defende que a construção da barragem de Girabolhos é essencial para a segurança e gestão da bacia do Mondego. Agora é só ficarem atentos ao desenvolvimento destes e outros temas no Diário da Estação. 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
6: 9 horas.
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10: A região de Viseu de Alofões teve nos primeiros 5 meses do ano um crescimento turístico maior do que a média do país, sendo a melhor região do centro em dormidas. Entre janeiro e maio houve 231.057 dormidas, mais de 4% do que em 2025. A nível nacional o aumento foi de 1,5%. Já o número de hóspedes na região também subiu, 135.587 visitantes, mais de cerca de 4% acima da média nacional, que foi de 2,3%. Em maio, as dormidas cresceram perto de 9% e os hóspedes 12,5%, também acima da média nacional. Assim, Viseu de Alofões atribui os resultados à promoção que tem sido feita pelos municípios, com a presença em feiras e em vários eventos. O presidente da comunidade, o autarca viziense João Azevedo, diz que os números mostram que a estratégia de promoção está a dar resultados. A Ordem dos Engenheiros defende que a construção da barragem de Girabolhos, situada entre os concelhos de Neles, no distrito de Viseu, e também Ceia, no distrito da Guarda, é uma medida prioritária para a segurança e gestão da bacia do Mondego. Defende que o atual sistema, apoiado apenas na barragem da Guieira, já não tem capacidade para responder a caudais extremos, como ficou demonstrado nas cheias de janeiro e fevereiro, que provocaram a ruptura do dique do leito central do Mondego. A Ordem dos Engenheiros recomenda ainda que a Agueira passe a funcionar com menos água retida para poder absorver afluências súbitas sem descarregar caudal excessivo. Neste contexto, a nova barragem de Girapolhos é apresentada como um elemento complementar indispensável, permitindo à Agueira controlar cheias sem comprometer o abastecimento público e a agricultura, numa lógica também de adaptação às alterações climáticas. O município de Vozela aderiu ao programa ABEM, Rede Solidária do Medicamento, para apoiar famílias com dificuldades económicas a comprar-se medicamentos. Cabe à autarquia identificar quem pode beneficiar e receber o cartão ABEM, que paga 100% dos medicamentos com receita comparticipados pelo SNS em qualquer das farmácias aderentes. Podem candidatar-se famílias com rendimentos por pessoa abaixo de 60% do indexante de apoios sociais, considerando-se as despesas como casa, água, luz e gás. O apoio não é para institucionalizados nem para quem recebe o complemento solidário para idosos. Numa primeira fase vão ser apoiadas 30 pessoas, o município paga 135 euros por ano por beneficiário, o resto é pago pelo fundo ABEM. A Santa Casa da Misericórdia de Lamego está a ajudar cerca de 130 pessoas com dificuldades económicas no concelho, com alimentos, bens essenciais e acompanhamento social. A instituição faz parte do programa de privação material Pessoas 2030, criado para apoiar famílias vulneráveis e promover a sua inclusão social. O programa funciona de duas formas: entrega direta de alimentos ou um cartão eletrónico com dinheiro para os comprar. Todos os meses, a Misericórdia entrega cabazes a 80 pessoas e outras 50 recebem apoio por cartão social. A instituição promove ainda sessões sobre desperdício alimentar e gestão do orçamento familiar para tornar as pessoas mais autónomas. Estas e outras notícias estão atualizadas em estaçãodiariajornal.sapo.pt, também no site da Estação Diária Rádio em 968.fm.
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4: 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Previsão do estado do tempo para as próximas 24 horas. O Instituto Português do Mar e da Atmosfera está a prever para o Distrito de Viseu céu pouco nublado ou limpo, com vento fraco, superando fraco a moderado nas terras altas do norte e centro do país. O IPMA está ainda a prever uma pequena descida das temperaturas, com o mercúrio dos termómetros a chegar aos 30 graus de máxima e a mínima a registrar valores perto dos 17 graus no Distrito de Viseu.
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6: 19:22. 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
3: Cá estamos nós para mais uma grande hora de música na Estação Diária. A abrir esta emissão Super Estação, o melhor da música nacional, vem aí Supernova. Fiquem bem, fiquem com a Estação Oficial Viseu. 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
1: Já a seguir fica super atento, reservamos soltas da estação. 9680 para quem ouve com frequência a Rádio Oficial de Viseu. Fiquem bem, voltamos em poucos minutos.
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1: E agora na Estação Diária, fiquem com os principais destaques do desporto para ouvir à meia hora aqui na Estação Oficial de Viseu. Até já. 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
1: São estes alguns dos temas que vamos desenvolver no desporto da Estação Diária. O Académico Viseu já conhece o adversário nas meias-finais do torneio de verão da Póvoa do Varzim. O Clube Desportivo Tondela oficializou a contratação do defesa central espanhol Farro, de 25 anos, que assinou um contrato válido até junho de 2028. A Federação Portuguesa de Futebol divulgou o formato do Campeonato de Portugal para 2026-2027, competição que contará com 3 representantes do Distrito de Viseu. As 55 federações nacionais filiadas na UEFA aprovaram as novas orientações da arbitragem para a época 2026-2027, apresentadas pelo International Board. Agora é só ficarem atentos ao desenvolvimento destes e outros temas no desporto da Estação Diária. 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
7: O Académico de Viseu já tem adversário para as meias-finais do Torneio de Verão da Póvoa de Varzim. A equipa orientada por Bruno Pinheiro vai defrontar-se à formação da casa, anfitriã da competição, no sábado, 1 de agosto, às 11 da manhã. Na outra meia-final marcada para as 5 da tarde, Vitória de Guimarães vai medir forças com o Desportivo de Chaves. No domingo, dia 2, os vencidos das meias-finais disputam o jogo de atribuição do terceiro e quarto lugar, às 11 da manhã. A final está agendada para as 5 da tarde. O torneio quadrangular integra a preparação do Académico Viseu para o regresso à Primeira Liga. Após esta competição, os vizenses centram atenções na história oficial do campeonato, que está marcada para 9 de agosto no Estádio da Luz, frente ao Benfica. O Tondela oficializou a contratação do defesa central espanhol Farrou, de 25 anos, que assinou um contrato válido até junho de 2028. Vem do futebol espanhol e chega ao João Cardoso para uma primeira experiência fora do seu país. Polivalente, pode atuar como central ou lateral e destaca-se pela capacidade física, agressividade de marcação e qualidade da saída de bola. Farrou revelou ter recebido boas referências do clube por parte dos colegas espanhóis do plantel do Tondela e mostrou-se motivado para ajudar a equipa a atingir os objetivos da temporada. O reforço já realizou exames médicos, assinou e está às ordens do treinador Ricardo Costa. A Federação Portuguesa de Futebol divulgou o formato do Campeonato de Portugal para a nova época, competição que contará com 3 representantes do Distrito de Viseu, Sinfães e Castro Daire, integrados na Série 2, o Mortágua na Série 3. A prova reúne 56 equipas, distribuídas por 4 séries de 14 clubes. Os 2 primeiros classificados de cada série seguem para a fase de subida à Liga 3, enquanto os 2 últimos descem diretamente aos campeonatos distritais. As equipas classificadas no 11º e 12º lugares vão disputar um play-off de manutenção. A subida à Liga 3 vai ser garantida por 4 clubes, sendo o campeão nacional decidido numa final, sem campo neutro, entre os vencedores das 2 séries da fase de subida. As 55 federações nacionais filiadas da UEFA aprovaram as novas orientações de arbitragem para a época 2026-27, apresentadas pelo International Board. As alterações, já introduzidas no Mundial de Futebol, se procuram tornar mais consistente a aplicação das leis de jogo, acelerar os reinícios das partidas e reduzir as perdas de tempo. O UEFA reforçou ainda que o vídeo-árbitro deve intervir apenas em situações de erro claro e óbvio, procurando garantir uma maior uniformidade nas decisões e uma melhor compreensão das regras por parte dos jogadores, clubes e dos adeptos. A informação do desporto está atualizada em estaçãodiariajornal.sapo.pt. 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
6: Previsão do estado do tempo para as próximas 24 horas. O Instituto Português do Mar e da Atmosfera está a prever para o Distrito de Viseu céu pouco nublado ou limpo, com vento fraco, superando fraco a moderado nas terras altas do norte e centro do país. O IPMA está ainda a prever uma pequena descida das temperaturas, com os curiosos termómetros a chegar aos 30 graus de máxima e a mínima a registrar valores perto dos 17 graus no Distrito de Viseu.
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1: 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Depois das 23 horas, aumentamos o ritmo da emissão e damos energia no final da noite. Pista de dança. Até já.
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Super Estação. 7-10, Carlos Manuel Costa. Para já deixámos o Som Nacional abrir a hora. Vamos seguir em frente com mais um tema em destaque. Carlos Manuel Costa, na Estação Diária. 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
1: Ok, estamos aí para recordar clássicos. Nesta emissão estamos a dar a conhecer grandes temas, clássicos da estação. Nestas edições da Estação Diária, voltamos já de seguida. Até já.
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1: Já daqui a pouco o sinal horário para acertarmos com os nossos compromissos comerciais e logo a seguir as notícias para regressarmos para mais uma hora de muita música. Até já.
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1: 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São estas algumas das notícias que vamos destacar na edição do dia do Diário da Estação. A região Viseu Dona Foz teve nos primeiros 5 meses do ano um crescimento turístico maior do que a média do país, sendo a melhor região do centro em dormidas. O município de Vozela aderiu ao programa ABEM, Rede Solidária do Medicamento, para apoiar famílias com dificuldades económicas a comprar medicamentos. A Santa Casa da Misericórdia de Lamego está a ajudar cerca de 130 pessoas com dificuldades económicas no concelho. A Ordem dos Engenheiros defende que a construção da barragem de Girabolhos é essencial para a segurança e gestão da bacia do Mondego. Agora é só ficarem atentos ao desenvolvimento destes e outros temas no Diário da Estação.
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6: A região de Viseu de Alofões teve nos primeiros 5 meses do ano um crescimento turístico maior do que a média do país, sendo a melhor região do centro em dormidas. Entre janeiro e maio houve 231.057 dormidas, mais de 4% do que em 2025. A nível nacional, o aumento foi de 1,5%. Já o número de hóspedes na região também subiu, 135.587 visitantes, mais de cerca de 4% acima da média nacional, que foi de 2,3%. Em maio, as dormidas cresceram perto de 9% e os hóspedes 12,5%, também acima da média nacional. Assim, Viseu de Alofões atribui os resultados à promoção que tem sido feita pelos municípios, com a presença em feiras e em vários eventos. O presidente da comunidade, o autarca vizense João Azevedo, diz que os números mostram que a estratégia de promoção está a dar resultados. A Ordem dos Engenheiros defende que a construção da barragem de Girabolhos, situada entre os concelhos de Neles, no distrito de Viseu, e também Ceia, no distrito da Guarda, é uma medida prioritária para a segurança e gestão da bacia do Mondego. Defende que o atual sistema, apoiado apenas na barragem da Guieira, já não tem capacidade para responder a caudais extremos, como ficou demonstrado nas cheias de janeiro e fevereiro, que provocaram a ruptura do dique do leito central do Mondego. A Ordem dos Engenheiros recomenda ainda que a Guieira passe a funcionar com menos água retida para poder absorver afluências súbitas sem descarregar caudal excessivo. Neste contexto, a nova barragem de Girabolhos é apresentada como um elemento complementar indispensável, permitindo à Guieira controlar cheias sem comprometer o abastecimento público e a agricultura, numa lógica também de adaptação às alterações climáticas. O município de Vozela aderiu ao programa ABEM, Rede Solidária do Medicamento, para apoiar famílias com dificuldades económicas a comprar-se medicamentos. Cabe à autarquia identificar quem pode beneficiar e receber o cartão ABEM, que paga 100% dos medicamentos com receita, com participados pelo SNS, em qualquer das farmácias aderentes. Podem candidatar-se famílias com rendimentos por pessoa abaixo de 60% do indexante de apoios sociais, considerando-se as despesas como casa, água, luz e gás. O apoio não é para institucionalizados nem para quem recebe o complemento solidário para idosos. Numa primeira fase vão ser apoiadas 30 pessoas, o município paga 135 euros por ano por beneficiário, o resto é pago pelo fundo ABEM. A Santa Casa da Misericórdia de Lamego está a ajudar cerca de 130 pessoas com dificuldades económicas no concelho, com alimentos, bens essenciais e acompanhamento social. A instituição faz parte do Programa de Privação Material Pessoas 2030, criado para apoiar famílias vulneráveis e promover a sua inclusão social. O programa funciona de duas formas, entrega direta de alimentos ou um cartão eletrónico com dinheiro para os comprar. Todos os meses, a Misericórdia entrega cabazes a 80 pessoas e outras 50 recebem apoio por cartão social. A instituição promove ainda sessões sobre desperdício alimentar e gestão do orçamento familiar para tornar as pessoas mais autónomas. Estas e outras notícias estão atualizadas em estaçãodiariajornal.sapo.pt, também no site da Estação Diária Rádio em 968.fm.
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0: 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Previsão do estado do tempo para as próximas 24 horas. O Instituto Português de Mar e da Atmosfera está a prever para o Distrito de Viseu céu pouco nublado ou limpo, com vento fraco, soprando fraco a moderado nas terras altas do norte e centro do país. O IPMA está ainda a prever uma pequena descida das temperaturas, com os curiosos termómetros a chegar aos 30 graus de máxima e a mínima a registrar valores perto dos 17 graus no Distrito de Viseu.
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0: 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Mais um espaço de emissão com som português na Estação Diária. Fiquem para escutar Supernova em mais uma emissão Super Estação. Voltamos já de seguida. www.efitnesshealthclub.pt. 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
1: De regresso à informação na Estação Diária. Já daqui a pouco vem o Diário da Estação, na Estação Oficial de Viseu.
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1: Já a seguir fica super atento, reservamos soltas da estação. 9680 para quem ouve com frequência a Rádio Oficial de Viseu. Até já. 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
1: Fiquem agora com os principais títulos do desporto para desenvolver à meia hora aqui na Estação Diária. Até já.
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2: São estes alguns dos temas que vamos desenvolver no desporto da Estação Diária. O Académico Viseu já conhece o adversário nas meias-finais do torneio de verão da Póvoa do Varzim. O Clube Desportivo Tondela oficializou a contratação do defesa central espanhol Farro, de 25 anos, que assinou contrato válido até junho de 2028. A Federação Portuguesa de Futebol divulgou o formato do Campeonato de Portugal para 2026-2027, competição que contará com 3 representantes do Distrito de Viseu. As 55 federações nacionais filiadas na UEFA aprovaram as novas orientações da arbitragem para a época 2026-2027, apresentadas pelo International Board. Agora é só ficarem atentos ao desenvolvimento destes e outros temas no desporto da Estação Diária. 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
4: O Académico de Viseu já tem adversário para as meias-finais do Torneio de Verão da Póvoa de Varzim. A equipa orientada por Bruno Pinheiro vai defrontar-se à formação da casa, anfitriã da competição, no sábado, 1 de agosto, às 11 da manhã. Na outra meia-final marcada para as 5 da tarde, Vitória de Guimarães vai medir forças com o Desportivo de Chaves. No domingo, dia 2, os vencidos das meias-finais disputam o jogo de atribuição do 3º e 4º lugar, às 11 da manhã. A final está agendada para as 5 da tarde. O torneio quadrangular integra a preparação do Académico Viseu para o regresso à Primeira Liga. Após esta competição, os vizenses centram atenções na história oficial do campeonato, que está marcada para 9 de agosto no Estádio da Luz, frente ao Benfica. O Tondela oficializou a contratação do defesa central espanhol Farrou, de 25 anos, que assinou um contrato válido até junho de 2028. Vem do futebol espanhol e chega ao João Cardoso para uma primeira experiência fora do seu país. Polivalente, pode atuar como central ou lateral e destaca-se pela capacidade física, agressividade de marcação e qualidade da saída de bola. Farrou revelou ter recebido boas referências do clube por parte dos colegas espanhóis do plantel do Tondela e mostrou-se motivado para ajudar a equipa a atingir os objetivos da temporada. O reforço já realizou exames médicos, assinou e está às ordens do treinador Ricardo Costa. A Federação Portuguesa de Futebol divulgou o formato do Campeonato de Portugal para a nova época, competição que contará com 3 representantes do Distrito de Viseu, Sinfães e Castro Daire, integrados na Série 2, o Mortágua na Série 3. A prova reúne 56 equipas distribuídas por 4 séries de 14 clubes. Os 2 primeiros classificados de cada série seguem para a fase de subida à Liga 3, enquanto os 2 últimos descem diretamente aos campeonatos distritais. As equipas classificadas no 11º e 12º lugares vão disputar um play-off de manutenção. A subida à Liga 3 vai ser garantida por 4 clubes, sendo o campeão nacional decidido numa final, sem campo neutro, entre os vencedores das 2 séries da fase de subida. As 55 federações nacionais filiadas da UEFA aprovaram as novas orientações de arbitragem para a época 2026-27, apresentadas pelo International Board. As alterações, já introduzidas no Mundial de Futebol, se procuram tornar mais consistente a aplicação das leis de jogo, acelerar os reinícios das partidas e reduzir as perdas de tempo. O UEFA reforçou ainda que o vídeo-árbitro deve intervir apenas em situações de erro claro e óbvio, procurando garantir uma maior uniformidade nas decisões e uma melhor compreensão das regras por parte dos jogadores, clubes e dos adeptos. A informação do desporto está atualizada em estaçãodiariajornal.sapo.pt. Toda a informação também no site da Estação Diária Rádio, em 968.fm.
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6: Previsão do estado do tempo para as próximas 24 horas. O Instituto Português do Mar e da Atmosfera está a prever para o Distrito de Viseu céu pouco nublado ou limpo com vento fraco, superando fraco a moderado nas terras altas do norte e centro do país. O IPMA está ainda a prever uma pequena descida das temperaturas, com os curiosos termómetros a chegar aos 30 graus de máxima e a mínima a registrar valores perto dos 17 graus no Distrito de Viseu.
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3: 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Depois das 23 e até às 2 da manhã, pista de dança, 3 horas para ouvirmos as malhas mais house do FM. Para já fica aí com uma pequena amostra daquilo que temos preparado para mais logo. Até já.
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3: Estamos de regresso e praticamente a finalizar mais uma hora de emissão na estação diária. Estação oficial de Viseu.
2: Carlos Manuel Costa, na estação diária. Tudo a postos para que possamos saber as novidades que irão ter desenvolvimento logo após o sinal horário. Reservamos para o final desta edição os títulos que irão destacar-se no diário da estação. De segunda a domingo.
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1: Para destacarmos nos próximos minutos em 96.8, clássicos da estação. Espaço de emissão com a divulgação de temas que rodamos regularmente na antena 9680. A não perder. Até já. 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
1: À hora certa temos aí as notícias, já fazemos uma pequena pausa para regressarmos ainda com mais energia na próxima hora. Fiquem todos muito bem, até depois do sinal horário.
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1: São estas algumas das notícias que vamos destacar na edição do dia do Diário da Estação. A região Viseu Dona Foz teve nos primeiros 5 meses do ano um crescimento turístico maior do que a média do país, sendo a melhor região do centro em dormidas. O município de Vozela aderiu ao programa ABEM, Rede Solidária do Medicamento, para apoiar famílias com dificuldades económicas a comprar medicamentos. A Santa Casa da Misericórdia de Lamego está a ajudar cerca de 130 pessoas com dificuldades económicas no concelho. A Ordem dos Engenheiros defende que a construção da barragem de Girabolhos é essencial para a segurança e gestão da bacia do Mondego. Agora é só ficarem atentos ao desenvolvimento destes e outros temas no Diário da Estação.
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3: A região de Viseu de Olofões teve nos primeiros 5 meses do ano um crescimento turístico maior do que a média do país, sendo a melhor região do centro em dormidas. Entre janeiro e maio houve 231.057 dormidas, mais de 4% do que em 2025. A nível nacional o aumento foi de 1,5%. Já o número de hóspedes na região também subiu, 135.587 visitantes, mais de cerca de 4% acima da média nacional, que foi de 2,3%. Em maio, as dormidas cresceram perto de 9% e os hóspedes 12,5%, também acima da média nacional. Assim, Viseu de Olofões atribui os resultados à promoção que tem sido feita pelos municípios, com a presença em feiras e em vários eventos. O presidente da comunidade, o autarca vizense João Azevedo, diz que os números mostram que a estratégia de promoção está a dar resultados. A Ordem dos Engenheiros defende que a construção da barragem de Girabolhos, situada entre os concelhos de Neles, no distrito de Viseu, e também Ceia, no distrito da Guarda, é uma medida prioritária para a segurança e gestão da bacia do Mondego. Defende que o atual sistema, apoiado apenas na barragem da Guieira, já não tem capacidade para responder a caudais extremos, como ficou demonstrado nas cheias de janeiro e fevereiro, que provocaram a ruptura do dique do leito central do Mondego. A Ordem dos Engenheiros recomenda ainda que a Guieira passe a funcionar com menos água retida para poder absorver afluências súbitas sem descarregar caudal excessivo. Neste contexto, a nova barragem de Girabolhos é apresentada como um elemento complementar indispensável, permitindo à Guieira controlar cheias sem comprometer o abastecimento público e a agricultura, numa lógica também de adaptação às alterações climáticas. O município de Vozela aderiu ao programa ABEM, Rede Solidária do Medicamento, para apoiar famílias com dificuldades económicas a comprar-se medicamentos. Cabe à autarquia identificar quem pode beneficiar e receber o cartão ABEM, que paga 100% dos medicamentos com receita, com participados pelo SNS, em qualquer das farmácias aderentes. Podem candidatar-se famílias com rendimentos por pessoa abaixo de 60% do indexante de apoios sociais, considerando-se despesas como casa, água, luz e gás. O apoio não é para institucionalizados nem para quem recebe o complemento solidário para idosos. Numa primeira fase vão ser apoiadas 30 pessoas. O município paga 135 euros por ano por beneficiário. O resto é pago pelo fundo ABEM. A Santa Casa da Misericórdia de Lamego está a ajudar cerca de 130 pessoas com dificuldades económicas no concelho, com alimentos, bens essenciais e acompanhamento social. A instituição faz parte do Programa de Privação Material Pessoas 2030, criado para apoiar famílias vulneráveis e promover a sua inclusão social. O programa funciona de duas formas: entrega direta de alimentos ou um cartão eletrónico com dinheiro para os comprar. Todos os meses, a Misericórdia entrega cabazes a 80 pessoas e outras 50 recebem apoio por cartão social. A instituição promove ainda sessões sobre desperdício alimentar e gestão do orçamento familiar para tornar as pessoas mais autónomas. Estas e outras notícias estão atualizadas em estaçãodiariajornal.sapo.pt, também no site da Estação Diária Rádio em 968.fm.
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4: 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Previsão do estado do tempo para as próximas 24 horas. O Instituto Português de Mar e da Atmosfera está a prever para o distrito de Viseu céu pouco nublado ou limpo, com vento fraco, superando fraco a moderado nas terras altas do norte e centro do país. O IPMA está ainda a prever uma pequena descida das temperaturas, com os curiosos termómetros a chegar aos 30 graus de máxima e a mínima a registrar valores perto dos 17 graus no distrito de Viseu.
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4: Stigma, a dupla britânica formada pelos dois DJs Cameron e Joy. Já em tempo de universidade, esta dupla trabalhou em lojas de discos e promoção de eventos para fazerem face às despesas de estudante. Mas concluídos os estudos e lançados vários remixes, esta dupla fez de Stigma o seu projeto musical.
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4: O sueco Jean-Martin Lindström nasceu em 1980. É cantor e compositor.

0: para BBC Radio com If I Could Change Your Mind. John Martin está sempre em ação pelo mundo com várias atuações pelos mais diferentes e importantes palcos da música.
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2: Maroon 5 é uma banda americana que se deu a conhecer no mundo em 1994. Tudo começou na conhecida cidade dos Anjos, Los Angeles. O vocalista Adam Levine, estudante do liceu com apenas 17 anos, juntou-se a mais 4 amigos, dando assim origem ao projeto Keras Flowers, que mais tarde iria se tornar no grupo de sucesso Maroon 5. 21 anos depois, o sucesso da banda continua intemporal. Milhões de cópias vendidas, dezenas de prémios e um número bíblico de seguidores que fazem dos Maroon 5 uma das bandas pop rock de maior êxito mundial.
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0: Estevão Lopes Morango, número 14.
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